0: contributo de Cristiano Pereira para a freguesia, o concelho e o país através do desporto. O programa inclui uma corrida com 10 km, além de uma caminhada com 8 e uma corrida de 1 km destinada às crianças. Toda a informação está atualizada em estaçãodiariajornal.sapo.pt e também no site da Estação Diária Rádio em 968.fm.
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2: 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Previsão do estado do tempo para as próximas 24 horas. O Instituto Português do Mar e da Atmosfera está a prever para o distrito de Viseu céu pouco nublado ao limpo, com vento fraco, superando fraco a moderado nas terras altas do norte e centro do país. O IPMA está ainda a prever uma pequena subida das temperaturas, com as curvas dos termómetros a chegar aos 30 graus de máxima e a mínima a registrar valores perto dos 15 graus no distrito de Viseu.
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4: Estes são os primeiros minutos desta emissão Super Estação. A Rádio Oficial de Viseu tem um espaço de emissão especialmente pensado para te dar mais grandes músicas. Continua ligado no 96.8 na playlist da Estação Diária. Volto já a seguir, deixa-te ficares.
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1: Estás na Estação Diária e estás muito bem, com a redação a chamar a atenção, que vem aí a informação do desporto. Só para quem quer estar por dentro do mundo desportivo. Não percas, porque já a seguir regresso com mais música sem parar.
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4: 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São estes alguns dos temas que vamos desenvolver no desporto da Estação Diária. O Académico de Viseu oficializou a contratação do médio espanhol Alejandro Mestanza, que assinou até junho de 2029. O Sporting Clube de Portugal, atual tricampeão europeu de futsal, vai estagiar em Ermamar, no distrito de Viseu, entre os dias 6 e 9 de agosto. João Cavaleiro volta a orientar a equipa do Académico de Viseu, que vai participar na 4ª edição da Liga Portugal Legends, que decorre a partir desta sexta-feira e até domingo, na Nazaré. O Viseu 2001 anunciou a promoção do guarda-redes Martim Cardoso Brito à equipa sénior, que vai disputar o Campeonato Nacional da 2ª Divisão de Futsal. Agora é só ficarem atentos ao desenvolvimento destes e outros temas no desporto da Estação Diária.
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4: O Académico de Viseu oficializou a contratação do médio espanhol Alejandro Bastanza, que assinou até junho de 2029. O jogador de 21 anos é o terceiro reforço do clube para a temporada, depois do guarda-redes Marcos Lavín e do médio Cristian Ferreira. Formado no Atlético de Madrid, onde chegou à equipa B, Mestanza alinhou na última época pelo Getafe por empréstimo. Tem-se estreado em janeiro pela equipa principal na Liga Espanhola. O Académico Viseu vai começar o campeonato da Primeira Liga no dia 9 de agosto. O jogo vai ser às 8h30 da noite no Estádio da Luz, frente ao Benfica. O Sporting Clube de Portugal, campeão europeu de clubes de futsal e vice-campeão da cidade, vai estagiar em Armamar entre 6 e 9 de agosto. O convite partiu do Armamar Futsal Clube e o estágio decorre no Pavilhão Desportivo Municipal, cedido pela autarquia. Ao longo dos 4 dias estão previstos treinos, 2 jogos de preparação, 1 sessão de autógrafos e 1 treino aberto para jovens atletas e adeptos. João Cavaleiro volta a orientar a equipa do Académico de Viseu, que vai participar da 4ª edição da Liga Portugal Legends, que decorre a partir de sexta-feira e até domingo na Nazaré. A formação conta com os guarda-redes Ivo Gonçalves e Ito Lopes e com os jogadores Fernando Ferreira, Bruninho, Tomé Mendes, Rui Miguel, Nuno Santos, Marco Abreu, Luizinho, Nelson Lenho, Diogo Santos, Vítor Bruno, Barri e Cafu. O Académico estreia-se na sexta-feira às 11 da manhã frente ao Torriense. No mesmo dia à tarde, entra às 6 em campo para defrontar o Sporting Farense, procurando assim assegurar o lugar da fase decisiva da competição. Começa no sábado com a entrada em ação das equipas do Porto, Benfica, Sporting, Sporting Braga e Arouca. As meias finais do Portugal Legends estão agendadas para domingo às 11 da manhã e também ao meio-dia, seguindo-se o jogo de atribuição do terceiro lugar às 3 da tarde e a final está marcada para às 16. A entrada no recinto é livre. O Viseu 2001 anunciou a promoção do guarda-redes Martim Brito à equipa sénior, que vai disputar o Campeonato Nacional da 2ª Divisão de Futsal. Com idade de júnior, o atleta representa o clube desde 2022 e reforça a aposta na formação, juntando-se a Pinho, Chano, Pereira, Pedrinho e Diniz na equipa principal. O plantel contará ainda com os reforços Danilinho, ex-FAC, Raul Pereira e Gustavo Martins, ambos ex-União 1919. Renovaram o contrato pela Viseu 2001, Lucas de Andrade, Russo, João Teixeira e Pedro Peixoto, enquanto Adailton, David e Conceiro deixou o clube. Outra novidade é a integração do guarda-redes Pedro Ferraz na equipa técnica. O jogador vai ser adjunto do Rui Almeida da nova época, iniciando uma nova etapa no Viseu 2001. Estas e outras as notícias do desporto que atualizamos em estaçãodiariajornal.sapo.pt, também no site da Estação Diária Rádio em 968.fm.
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7: Previsão do estado do tempo para as próximas 24 horas.
8: O Instituto Português do Mar e da Atmosfera está a prever para o distrito de Viseu céu pouco nublado ou limpo com vento fraco, superando fraco a moderado nas terras altas do norte e centro do país. O IPMA está ainda a prever uma pequena subida das temperaturas, com o mercúrio dos termómetros a chegar aos 30 graus de máxima e a mínima a registrar valores perto dos 15 graus no distrito de Viseu.
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0: estou de volta para chamar a tua atenção para os grandes clássicos da estação que passamos regularmente na antena da estação diária. Fica por aí, bem ligado na estação oficial de Viseu.
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0: 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De regresso à informação na Estação Diária. Já daqui a pouco vem o Diário da Estação na Estação Oficial de Viseu. Logo a seguir volto com mais música sem parar. Fica por aí.
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3: São estas algumas das notícias que vamos destacar na edição do dia do Diário da Estação. O município de Viseu integra o grupo de 16 autarquias que receberam do Estado a gestão de imóveis públicos no âmbito de um novo conjunto de protocolos assinados entre o Estado e os municípios. Santa Combadão é dos 10 municípios que vão assinar contratos de programa com o Governo para financiar investimentos na região centro. As festas de São Bernardo regressam a Sátão entre 16 e 20 de agosto com a entrada gratuita e um programa que junta música, desporto, cultura, gastronomia e tradição. O Varosa Pass é uma das novidades da edição deste ano do Varosa Fest, o festival de verão que vai animar o Parque Ribeirinho de Tarouca entre os dias 6 e 9 de agosto. Agora é só ficarem atentos ao desenvolvimento destes e outros temas no Diário da Estação.
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0: Duas horas.
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3: A oferta de habitações disponíveis para venda em Viseu manteve-se estável no segundo trimestre deste ano, segundo um estudo divulgado pelo portal imobiliário Idealista. Os dados comparativos com o mesmo período do ano passado contrariam a tendência nacional, que aponta para uma quebra de 6% na oferta de casas para compra. Entre as 20 capitais de distrito e regiões autónomas que foram analisadas, Viseu foi uma das cidades onde o número de imóveis para venda não registrou alterações. As maiores reduções foram no Funchal, Faro e Porto. O estudo revela ainda que a oferta aumentou em algumas cidades do interior, com destaque para a Guarda, Bragança, Santarém e Coimbra. No conjunto do país, a oferta de casas para venda diminuiu em 12 das 20 capitais de distrito e em 14 dos 20 distritos e regiões autónomas. ADLAB, a Associação de Desenvolvimento de Olafões e Altopaiva, abriu candidaturas aos apoios a pequenos investimentos na bioeconomia e economia circular no âmbito do PEPAC. A medida abrange os concelhos de Oliveira de Frade, São Pedro do Sul, Vila Nova de Paiva, Viseu e Vozela. Os apoios destinam-se a projetos ligados à bioeconomia, economia circular e agroindústria, incluindo adegas, lagares, queijarias, produção de fumeiro, doces e compotas, entre outras atividades. As candidaturas podem contemplar investimentos entre 10.000 e 250 mil euros, com uma taxa de apoio de 50%. A Câmara de Tarouca reforçou o apoio aos produtores pecuários do concelho, através de um protocolo com a Associação de Criadores de Gado da Beira Távora. O acordo prevê colaboração na execução dos planos oficiais de saúde animal, desenvolvidos com a Direção-Geral de Alimentação e Veterinária, assegurando medidas como vacinação, controlo e erradicação de doenças, além do cumprimento das obrigações legais aos produtores de bovinos, ovinos e caprinos. O município vai ainda atribuir um apoio financeiro para o registro de animais jovens destas espécies, reduzindo os custos que estão associados a esta obrigação. O presidente da Câmara, José Damião Melo, afirmou que a medida representa um apoio concreto aos agricultores e criadores de gado e reiterou o compromisso da autarquia em melhorar as condições para o exercício da atividade no concelho. A freguesia de Lapa do Lobo, no concelho de Nelas, recebe domingo a primeira corrida Cristiano Pereira, uma iniciativa promovida pela Fundação Lapa do Lobo em homenagem ao atleta que é natural daquela localidade. O evento pretende reconhecer o percurso, a dedicação e o contributo de Cristiano Pereira para a freguesia, o concelho e o país através do desporto. O programa inclui uma corrida com 10 km, além de uma caminhada com 8 e uma corrida de 1 km destinada às crianças. Toda a informação está atualizada em estaçãodiariojornal.sapo.pt e também no site da Estação Diária Rádio em 968.fm.
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4: Previsão do estado do tempo para as próximas 24 horas. O Instituto Português do Mar e da Atmosfera está a prever para o distrito de Viseu céu pouco nublado ao limpo, com vento fraco, superando fraco a moderado nas terras altas do norte e centro do país. O IPMA está ainda a prever uma pequena subida das temperaturas, com

0: termómetros a chegar aos 30 graus de máxima e a mínima a registrar valores perto dos 15 graus no distrito de Viseu.
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3: 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Estes são os primeiros minutos desta emissão Superestação na Estação Diária. Abrimos com som nacional e já a seguir fica com uma supernova para ouvir com muita atenção.
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0: 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Aí estamos para mais uma grande hora de emissão na estação diária. Está já alinhada mais uma super malha em 96,80. Carlos Manuel Costa, na estação diária. Para continuarmos em grande ritmo aqui em 96,80, já a seguir vamos ficar com as ondas da estação que estão a chegar à antena na estação diária, de segunda a domingo.
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1: Bem-vindo à Estação Diária. Espero que gostes de tudo que preparámos só para ti. Vamos voltar ao que interessa? Ora, escuta as soltas da estação, na Estação Diária.

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1: Informação de meia e meia hora aqui na tua estação diária. Estamos quase em cima da hora para dar lugar ao desporto. São as notícias em destaque em 96.8. Fica por aí, até já.
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6: São estes alguns dos temas que vamos desenvolver no desporto da estação diária. O Académico de Viseu oficializou a contratação do médio espanhol Alejandro Mestanza, que assinou até junho de 2029. O Sporting Clube de Portugal, atual tricampeão europeu de futsal, vai estagiar em Ermamar, no distrito de Viseu, entre os dias 6 e 9 de agosto. João Cavaleiro volta a orientar a equipa do Académico de Viseu, que vai participar na 4ª edição da Liga Portugal Legends, que decorre a partir desta sexta-feira e até domingo, na Nazaré. O Viseu 2001 anunciou a promoção do guarda-redes Martim Cardoso Brito à equipa sénior, que vai disputar o Campeonato Nacional da 2ª Divisão de Futsal. Agora é só ficarem atentos ao desenvolvimento destes e outros temas no desporto da estação diária.
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que o filho não vale à mulher que tem. Ser mulher aqui é ser submissa, rezar o terço, dizer sim e ir à missa, não ter opinião, ser bonita, ser tão nova quanto o estado e andar bem vestida.

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2: O Académico de Viseu oficializou a contratação do médio espanhol Alejandro Bastanza, que assinou até junho de 2029. O jogador de 21 anos é o terceiro reforço do clube para a temporada, depois do guarda-redes Marcos Lavín e do médio Cristian Ferreira. Formado no Atlético de Madrid, onde chegou à equipa B, Mestanza alinhou na última época pelo Getafe por empréstimo. Tem-se estreado em janeiro pela equipa principal na Liga Espanhola. O Académico Viseu vai começar o campeonato da Primeira Liga no dia 9 de agosto. O jogo vai ser às 8:30 da noite no Estádio da Luz, frente ao Benfica. O Sporting Clube de Portugal, campeão europeu de clubes de futsal e vice-campeão nacional, vai estagiar em Armamar entre 6 e 9 de agosto. O convite partiu do Armamar Futsal Clube e o estágio decorre no Pavilhão Desportivo Municipal, cedido pela autarquia. Ao longo dos 4 dias estão previstos treinos, 2 jogos de preparação, 1 sessão de autógrafos e um treino aberto para jovens atletas e adeptos. João Cavaleiro volta a orientar a equipa do Académico de Viseu, que vai participar da 4ª edição da Liga Portugal Legends, que decorre a partir de sexta-feira e até domingo na Nazaré. A formação conta com os guarda-redes Ivo Gonçalves e Ito Lopes e com os jogadores Fernando Ferreira, Bruninho, Tomé Mendes, Rui Miguel, Nuno Santos, Marco Abreu, Luizinho, Nelson Lenho, Diogo Santos, Vítor Bruno, Barri e Cafu. O Académico estreia-se na sexta-feira às 11 da manhã frente ao Torriense. No mesmo dia à tarde, entra às 6 em campo para defrontar o Sporting Farense, procurando assim assegurar o lugar da fase decisiva da competição. Começa no sábado com a entrada em ação das equipas do Porto, Benfica, Sporting, Sporting Braga e Arouca. As meias finais do Portugal Legends estão agendadas para domingo às 11 da manhã e também ao meio-dia, seguindo-se o jogo de atribuição do terceiro lugar às 3 da tarde e a final está marcada para às 16. A entrada no recinto é livre. O Viseu 2001 anunciou a promoção do guarda-redes Martim Brito à equipa sénior, que vai disputar o Campeonato Nacional da 2ª Divisão de Futsal. Com idade de júnior, o atleta representa o clube desde 2022 e reforça a aposta na formação, juntando-se a Pinho, Chano, Pereira, Pedrinho e Diniz na equipa principal. O plantel contará ainda com os reforços Danilinho, ex-FAC, Raul Pereira e Gustavo Martins, ambos ex-União 1919. Renovaram o contrato pela Viseu 2001, Lucas de Andrade, Russo, João Teixeira e Pedro Peixoto, enquanto Adailton, David e Coceiro deixou o clube. Outra novidade é a integração do guarda-redes Pedro Ferraz na equipa técnica. O jogador vai ser adjunto do Rui Almeida da nova época, iniciando uma nova etapa no Viseu 2001. Estas e outras as notícias do desporto que atualizamos em Estação Diária Jornal.sapo.pt, também no site da Estação Diária Rádio em 968.fm.
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4: Previsão do estado do tempo para as próximas 24 horas. O Instituto Português do Mar e da Atmosfera está a prever para o distrito de Viseu céu pouco nublado ou limpo, com vento fraco, superando fraco a moderado nas terras altas do norte e centro do país. O IPMA está ainda a prever uma pequena subida das temperaturas, com os curiosos termómetros a chegar aos 30 graus de máxima e a mínima a registrar valores perto dos 15 graus no distrito de Viseu.
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1: Vem aí a informação atualizada na Estação Diária, com o Diário da Estação. 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
3: São estas algumas das notícias que vamos destacar na edição do dia do Diário da Estação. O município de Viseu integra o grupo de 16 autarquias que receberam do Estado a gestão de imóveis públicos no âmbito de um novo conjunto de protocolos assinados entre o Estado e os municípios. Santa Combadão é um dos 10 municípios com assinar contratos de programa com o Governo para financiar investimentos na região centro. As festas de São Bernardo regressam a Sátão entre 16 e 20 de agosto com entrada gratuita e um programa que junta música, desporto, cultura, gastronomia e tradição. O Varosa Bus é uma das novidades da edição deste ano do Varosa Fest, o festival de verão que vai animar o Parque Ribeirinho de Tarouca entre os dias 6 e 9 de agosto. Agora é só ficarem atentos ao desenvolvimento destes e outros temas no Diário da Estação.
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1: 3 horas.
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4: Oferta de habitações disponíveis para venda em Viseu manteve-se estável no segundo trimestre deste ano, segundo um estudo divulgado pelo portal imobiliário Idealista. Os dados comparativos com o mesmo período do ano passado contrariam a tendência nacional, que aponta para uma quebra de 6% na oferta de casas para compra. Entre as 20 capitais de distrito e regiões autónomas que foram analisadas, Viseu foi uma das cidades onde o número de imóveis para venda não registrou alterações. As maiores reduções foram no Funchal, Faro e Porto. O estudo revela ainda que a oferta aumentou em algumas cidades do interior, com destaque para a Guarda, Bragança, Santarém e Coimbra. No conjunto do país, a oferta de casas para venda diminuiu em 12 das 20 capitais de distrito e em 14 dos 20 distritos e regiões autónomas. ADLAB, a Associação de Desenvolvimento de Olafões e Alto Paiva, abriu candidaturas aos apoios a pequenos investimentos na bioeconomia e economia circular no âmbito do PEPAC. A medida abrange os concelhos de Oliveira de Frade, São Pedro do Sul, Vila Nova de Paiva, Viseu e Vozela. Os apoios destinam-se a projetos ligados à bioeconomia, economia circular e agroindústria, incluindo adegas, lagares, queijarias, produção de fumeiro, doces e compotas, entre outras atividades. As candidaturas podem contemplar investimentos entre 10.000 e 250 mil euros, com uma taxa de apoio de 50%. A Câmara de Tarouca reforçou o apoio aos produtores pecuários do concelho, através de um protocolo com a Associação de Criadores de Gado da Beira Távora. O acordo prevê a colaboração na execução dos planos oficiais de saúde animal, desenvolvidos com a Direção-Geral de Alimentação e Veterinária, assegurando medidas como vacinação, controlo e erradicação de doenças, além do cumprimento das obrigações legais aos produtores de bovinos, ovinos e caprinos. O município vai ainda atribuir um apoio financeiro para o registro de animais jovens destas espécies, reduzindo os custos que estão associados a esta obrigação. O presidente da Câmara, José Damião Melo, afirmou que a medida representa um apoio concreto aos agricultores e criadores de gado e reiterou o compromisso da autarquia em melhorar as condições para o exercício da atividade no concelho. A freguesia de Lapa do Lobo, no concelho de Nelas, recebe domingo a primeira corrida Cristiano Pereira, uma iniciativa promovida pela Fundação Lapa do Lobo em homenagem ao atleta que é natural daquela localidade. O evento pretende reconhecer o percurso, a dedicação e o contributo de Cristiano Pereira para a freguesia, o concelho e o país através do desporto. O programa inclui uma corrida com 10 km, além de uma caminhada com 8 e uma corrida de 1 km destinada às crianças. Toda a informação está atualizada em estaçãodiariajornal.sapo.pt e também no site da Estação Diária Rádio em 968.fm.
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2: 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Previsão do estado do tempo para as próximas 24 horas. O Instituto Português do Mar e da Atmosfera está a prever para o distrito de Viseu céu pouco nublado ou limpo, com vento fraco, superando fraco a moderado nas terras altas do norte e centro do país. O IPMA está ainda a prever uma pequena subida das temperaturas, com os curiosos termómetros a chegar aos 30 graus de máxima e a mínima a registrar valores perto dos 15 graus no distrito de Viseu.
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0: 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Bem-vindo ao 96.8, sessão de abertura na estação diária para mais Super Estação. E já de seguida voltamos à música com uma supernova. Eu volto já a seguir, até já.
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6: São estes alguns dos temas que vamos desenvolver no Desporto da Estação Diária. O Académico Viseu oficializou a contratação do médio espanhol Alejandro Mestanza, que assinou até junho de 2029. O Sporting Clube de Portugal, atual tricampeão europeu de futsal, vai estagiar em Ermamá, no distrito de Viseu, entre os dias 6 e 9 de agosto. João Cavaleiro volta a orientar a equipa do Académico Viseu, que vai participar na 4ª edição da Liga Portugal Legends, que decorre a partir desta sexta-feira e até domingo, na Nazaré. O Viseu 2001 anunciou a promoção do guarda-redes Martim Cardoso Brito à equipa sénior, que vai disputar o Campeonato Nacional da 2ª Divisão de Futsal. Agora é só ficarem atentos ao desenvolvimento destes e outros temas no Desporto da Estação Diária.
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0: 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O Académico de Viseu oficializou a contratação do médio espanhol Alejandro Bastanza, que assinou até junho de 2029. O jogador de 21 anos é o terceiro reforço do clube para a temporada, depois do guarda-redes Marcos Lavín e do médio Cristian Ferreira. Formado no Atlético de Madrid, onde chegou à equipa B, Bastanza alinhou na última época pelo Getafe por empréstimo. Tem-se estreado em janeiro pela equipa principal na Liga Espanhola. O Académico de Viseu vai começar o campeonato da Primeira Liga no dia 9 de agosto. O jogo vai ser às 8:30 da noite no Estádio da Luz, frente ao Benfica. O Sporting Clube de Portugal, campeão europeu de clubes de futsal e vice-campeão nacional, vai estagiar em Armamar entre 6 e 9 de agosto. O convite partiu do Armamar Futsal Clube e o estágio decorre no Pavilhão Desportivo Municipal, cedido pela autarquia. Ao longo dos 4 dias estão previstos treinos, 2 jogos de preparação, 1 sessão de autógrafos e um treino aberto para jovens atletas e adeptos. João Cavaleiro volta a orientar a equipa do Académico de Viseu, que vai participar da 4ª edição da Liga Portugal Legends, que decorre a partir de sexta-feira e até domingo na Nazaré. A formação conta com os guarda-redes Ivo Gonçalves e Ito Lopes e com os jogadores Fernando Ferreira, Bruninho, Tomé Mendes, Rui Miguel, Nuno Santos, Marco Abreu, Luizinho, Nelson Lenho, Diogo Santos, Vítor Bruno, Barri e Cafu. O Académico estreia-se na sexta-feira às 11h30 frente ao Torriense. No mesmo dia à tarde, entra às 6 em campo para defrontar o Sporting Farense, procurando assim assegurar o lugar da fase decisiva da competição. Começa no sábado com a entrada em ação das equipas do Porto, Benfica, Sporting, Sporting Braga e Arouca. As meias finais do Portugal Legends estão agendadas para domingo às 11 da manhã e também ao meio-dia, seguindo-se o jogo de atribuição do terceiro lugar às 3 da tarde e a final está marcada para às 16. A entrada no recinto é livre. O Viseu 2001 anunciou a promoção do guarda-redes Martim Brito à equipa sénior, que vai disputar o Campeonato Nacional da 2ª Divisão de Futsal. Com a idade de júnior, o atleta representa o clube desde 2022 e reforça a aposta na formação, juntando-se a Pinho, Chano, Pereira, Pedrinho e Diniz na equipa principal. O plantel contará ainda com os reforços Danilinho, ex-FAC, Raul Pereira e Gustavo Martins, ambos ex-União 1919. Renovaram o contrato pelo Viseu 2001, Lucas de Andrade, Russo, João Teixeira e Pedro Peixoto, enquanto Adailton, David e Coceiro deixou o clube. Outra novidade é a integração do guarda-redes Pedro Ferraz na equipa técnica. O jogador vai ser adjunto do Real Madrid da nova época, iniciando uma nova etapa no Viseu 2001. Estas e outras as notícias do desporto que atualizamos na Estação Diária Jornal.sapo.pt, também no site da Estação Diária Rádio em 968.fm. 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
2: 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Previsão do estado do tempo para as próximas 24 horas. O Instituto Português do Mar e da Atmosfera está a prever para o distrito de Viseu céu pouco nublado ao limpo, com vento fraco, superando fraco a moderado nas terras altas do norte e centro do país. O IPMA está ainda a prever uma pequena subida das temperaturas, com os curiosos termómetros a chegar aos 30 graus de máxima e a mínima a registrar valores perto dos 15 graus no distrito de Viseu.
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0: 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Mais um grande som house na Estação Diária. Sabemos que os grandes apreciadores do house e eletrónica agradecem. Para já, fica aí com uma pequena amostra daquilo que temos preparado para mais logo. Antena 9680.
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1: Vamos fazer uma pequena pausa na música e logo a seguir temos o Diário da Estação. As notícias em destaque em 96.8. Já a seguir, fica bem ligado.

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0: São estas algumas das notícias que vamos destacar na emissão do dia do Diário da Estação. O município de Viseu integra o grupo de 16 autarquias que receberam do Estado a gestão de imóveis públicos no âmbito de um novo conjunto de protocolos assinados entre o Estado e os municípios. Santa Combadão é um dos 10 municípios que vão assinar contratos de programa com o Governo para financiar investimentos na região centro. As festas de São Bernardo regressam a Sátão entre 16 e 20 de agosto com a entrada gratuita e um programa que junta música, desporto, cultura, gastronomia e tradição. O Varosa Pass é uma das novidades da edição deste ano do Varosa Fest, o festival de verão que vai animar o Parque Ribeirinho de Tarouca entre os dias 6 e 9 de agosto. Agora é só ficarem atentos ao desenvolvimento destes e outros temas no Diário da Estação. 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

0: 4 horas.
1: 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A oferta de habitações disponíveis para venda em Viseu manteve-se estável no segundo trimestre deste ano, segundo um estudo divulgado pelo portal imobiliário Idealista. Os dados comparativos com o mesmo período do ano passado contrariam a tendência nacional, que aponta para uma quebra de 6% na oferta de casas para compra. Entre as 20 capitais de distrito e regiões autónomas que foram analisadas, Viseu foi uma das cidades onde o número de imóveis para venda não registrou alterações. As maiores reduções foram no Funchal, Faro e Porto. O estudo revela ainda que a oferta aumentou em algumas cidades do interior, com destaque para a Guarda, Bragança, Santarém e Coimbra. No conjunto do país, a oferta de casas para venda diminuiu em 12 das 20 capitais de distrito e em 14 dos 20 distritos e regiões autónomas. ADLAB, a Associação de Desenvolvimento de Olafões e Autopeiva, abriu candidaturas aos apoios a pequenos investimentos na bioeconomia e economia circular no âmbito do PEPAC. A medida abrange os concelhos de Oliveira de Frade, São Pedro do Sul, Vila Nova de Paiva, Viseu e Vozela. Os apoios destinam-se a projetos ligados à bioeconomia, economia circular e agroindústria, incluindo adegas, lagares, queijarias, produção de fumeiro, doces e compotas, entre outras atividades. As candidaturas podem contemplar investimentos entre 10.000 e 250.000 euros, com uma taxa de apoio de 50%. A Câmara de Tarouca reforçou o apoio aos produtores pecuários do concelho, através de um protocolo com a Associação de Criadores de Gado da Beira Távora. O acordo prevê a colaboração na execução dos planos oficiais de saúde animal, desenvolvidos com a Direção-Geral de Alimentação e Veterinária, assegurando medidas como vacinação, controlo e erradicação de doenças, além do cumprimento das obrigações legais aos produtores de bovinos, ovinos e caprinos. O município vai ainda atribuir um apoio financeiro para o registro de animais jovens destas espécies, reduzindo os custos que estão associados a esta obrigação. O presidente da Câmara, José Damião Melo, afirmou que a medida representa um apoio concreto aos agricultores e criadores de gado e reiterou o compromisso da autarquia em melhorar as condições para o exercício da atividade no concelho. A freguesia de Lapa do Lobo, no concelho de Nelas, recebe domingo a primeira corrida Cristiano Pereira, uma iniciativa promovida pela Fundação Lapa do Lobo em homenagem ao atleta que é natural daquela localidade. O evento pretende reconhecer o percurso, a dedicação e o contributo de Cristiano Pereira para a freguesia, o concelho e o país através do desporto. O programa inclui uma corrida com 10 km, além de uma caminhada com 8 e uma corrida de 1 km destinada às crianças. Toda a informação está atualizada em estaçãodiariajornal.sapo.pt e também no site da Estação Diária Rádio em 968.fm. 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Previsão do estado do tempo para as próximas 24 horas. O Instituto Português do Mar e da Atmosfera está a prever para o distrito de Viseu céu pouco nublado ou limpo, com vento fraco, superando fraco a moderado nas terras altas do norte e centro do país. O IPMA está ainda a prever uma pequena subida das temperaturas, com os curiosos termómetros a chegar aos 30 graus de máxima e a mínima a registrar valores perto dos 15 graus no distrito de Viseu. 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
4: Estamos aí de regresso para quem segue regularmente a Estação Oficial de Viseu. Ouvimos Tuga da Estação na Estação Diária. A Supernova é o som que iremos recomendar já de seguida. Até já!
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1: Olá, já cá estamos. Primeiros minutos desta emissão Super Estação na Estação Diária.
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1: Som de abertura na Estação Diária para mais Super Estação. E durante as próximas horas, grandes músicas sem parar. 96.8, fica connosco.
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1: Estação Diária, boa noite. Atualizamos os principais títulos das notícias de caráter desportivo. Vêm os comerciais e o bloco de informação. Voltaremos para a segunda meia hora com muito mais energia. Fiquem bem.
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5: 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São estes alguns dos temas que vamos desenvolver no Desporto da Estação Diária. O Académico de Viseu oficializou a contratação do médio espanhol Alejandro Mestanza, que assinou até junho de 2029. O Sporting Clube de Portugal, atual tricampeão europeu de futsal, vai estagiar em Armamar, no distrito de Viseu, entre os dias 6 e 9 de agosto. João Cavaleiro volta a orientar a equipa do Académico de Viseu, que vai participar na 4ª edição da Liga Portugal Legends, que decorre a partir desta sexta-feira e até domingo, na Nazaré. O Viseu 2001 anunciou a promoção do guarda-redes Martim Cardoso Brito à equipa sénior, que vai disputar o Campeonato Nacional da 2ª Divisão de Futsal. Agora é só ficarem atentos ao desenvolvimento destes e outros temas no Desporto da Estação Diária.
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4: O Académico de Viseu oficializou a contratação do médio espanhol Alejandro Bastanza, que assinou até junho de 2029. O jogador de 21 anos é o terceiro reforço do clube para a temporada, depois do guarda-redes Marcos Lavín e do médio Cristian Ferreira. Formado no Atlético de Madrid, onde chegou à equipa B, Mestanza aliou na última época pelo Getafe por empréstimo, tendo-se estreado em janeiro pela equipa principal na Liga Espanhola. O Académico de Viseu vai começar o campeonato da Primeira Liga no dia 9 de agosto. O jogo vai ser às 8:30 da noite no Estádio da Luz, frente ao Benfica. O Sporting Clube de Portugal, campeão europeu de clubes de futsal e vice-campeão nacional, vai estagiar em Armamar entre 6 e 9 de agosto. O convite partiu do Armamar Futsal Clube e o estágio decorre no Pavilhão Desportivo Municipal, cedido pela autarquia. Ao longo dos 4 dias estão previstos treinos, 2 jogos de preparação, 1 sessão de autógrafos e um treino aberto para jovens atletas e adeptos. João Cavaleiro volta a orientar a equipa do Académico de Viseu, que vai participar da 4ª edição da Liga Portugal Legends, que decorre a partir de sexta-feira e até domingo na Nazaré. A formação conta com os guarda-redes Ivo Gonçalves e Ito Lopes e com os jogadores Fernando Ferreira, Bruninho, Tomé Mendes, Rui Miguel, Nuno Santos, Marco Abreu, Luizinho, Nelson Lenho, Diogo Santos, Vítor Bruno, Barri e Cafu. O Académico estreia-se na sexta-feira às 11h frente ao Torriense. No mesmo dia à tarde, entra às 6 em campo para defrontar o Sporting Farense, procurando assim assegurar o lugar da fase decisiva da competição. Começa no sábado com a entrada em ação das equipas do Porto, Benfica, Sporting, Sporting Braga e Arouca. As meias-finais do Portugal Legends estão agendadas para domingo às 11h e também ao meio-dia, seguindo-se o jogo de atribuição do terceiro lugar às 15h e a final está marcada para às 16h. A entrada no recinto é livre. O Viseu 2001 anunciou a promoção do guarda-redes Martim Brito à equipa sénior, que vai disputar o Campeonato Nacional da 2ª Divisão de Futsal. Com idade de júnior, o atleta representa o clube desde 2022 e reforça a aposta na formação, juntando-se a Pinho, Chano, Pereira, Pedrinho e Diniz na equipa principal. O plantel contará ainda com os reforços Danilinho, ex-FAC, Raul Pereira e Gustavo Martins, ambos ex-União 1919. Renovaram o contrato pela Viseu 2001, Lucas de Andrade, Rússio, João Teixeira e Pedro Peixoto, enquanto Adailton, David e Coceiro deixou o clube. Outra novidade é a integração do guarda-redes Pedro Ferraz na equipa técnica. O jogador vai ser adjunto do Real Madrid da nova época, iniciando uma nova etapa no Viseu 2001. Estas e outras as notícias do desporto que atualizamos na Estação Diária Jornal.sapo.pt, também no site da Estação Diária Rádio em 968.fm.
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5: Previsão do estado do tempo para as próximas 24 horas. O Instituto Português do Mar e da Atmosfera está a prever para o distrito de Viseu céu pouco nublado ou limpo, com vento fraco, superando fraco a moderado nas terras altas do norte e centro do país. O IPMA está ainda a prever uma pequena subida das temperaturas, com o mercúrio dos termómetros a chegar aos 30 graus de máxima e a mínima a registrar valores perto dos 15 graus no distrito de Viseu.
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10: Olá pessoal, bem-vindos ao KIPs and Secrets.
11: Ricardo Teixeira, o imparável.
10: Hoje vou falar sobre alguns pontos que são muito importantes quando nós fazemos um Facebook Live.
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1: Já de seguida, proposta Super Remix. Aponta aí, 96.8, pista de dança. Lá mais para a noite, a seguir às 23, para escutares na Estação Oficial de Viseu.
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1: Sinal da redação que chama a atenção para os principais títulos das notícias que fazem parte do bloco de informação do desporto.
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1: 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Fiquem bem.
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1: Boa noite. Ora, estamos nós de novo em 9680. Estivemos aí com o melhor da música que vai rodando na antena da Estação Diária. Reservamos ainda para o final desta edição os títulos que iremos destacar no Diário da Estação. Fiquem bem, iremos regressar logo após o Bloco das Notícias.

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3: São estes alguns dos temas que vamos desenvolver no Desporto da Estação Diária. A Argentina e a Espanha defrontam-se este domingo na final do Mundial 2026, naquele que será o primeiro duelo entre as duas seleções na decisão de um campeonato do mundo. O Castro Zaire anunciou João Pica como treinador da equipa principal para a época 2026-2027, temporada que marca o regresso do clube ao Campeonato de Portugal. Viseu recebe no dia 26 de setembro a quinta edição do BTT Noturno Lusofusco. O Museu do Caramulo tem para ver uma exposição que reúne alguns dos mais emblemáticos carros da história da Fórmula 1, objetos originais de pilotos e simuladores de condução. Agora é só ficarem atentos ao desenvolvimento destes e outros temas no Desporto da Estação Diária.
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0: Habitações disponíveis para venda em Viseu manteve-se estável no segundo trimestre deste ano, segundo um estudo divulgado pelo portal imobiliário Idealista. Os dados comparativos com o mesmo período do ano passado contrariam a tendência nacional, que aponta para uma quebra de 6% na oferta de casas para compra. Entre as 20 capitais de distrito e regiões autónomas que foram analisadas, Viseu foi uma das cidades onde o número de imóveis para venda não registrou alterações. As maiores reduções foram no Funchal, Faro e Porto. O estudo revela ainda que a oferta aumentou em algumas cidades do interior, com destaque para a Guarda, Bragança, Santarém e Coimbra. No conjunto do país, a oferta de casas para venda diminuiu em 12 das 20 capitais de distrito e em 14 dos 20 distritos e regiões autónomas. ADLAB, a Associação de Desenvolvimento de Lafões e Autopaiva, abriu candidaturas aos apoios a pequenos investimentos na bioeconomia e economia circular no âmbito do PEPAC. A medida abrange os concelhos de Oliveira de Frade, São Pedro do Sul, Vila Nova de Paiva, Viseu e Vozela. Os apoios destinam-se a projetos ligados à bioeconomia, economia circular e agroindústria, incluindo adegas, lagares, queijarias, produção de fumeiro, doces e compotas, entre outras atividades. As candidaturas podem contemplar investimentos entre 10.000 e 250 mil euros, com uma taxa de apoio de 50%. A Câmara de Tarouca reforçou o apoio aos produtores pecuários do concelho, através de um protocolo com a Associação de Criadores de Gado da Beira Távora. O acordo prevê a colaboração na execução dos planos oficiais de saúde animal, desenvolvidos com a Direção-Geral de Alimentação e Veterinária, assegurando medidas como vacinação, controlo e erradicação de doenças, além do cumprimento das obrigações legais aos produtores de bovinos, ovinos e caprinos. O município vai ainda atribuir um apoio financeiro para o registro de animais jovens destas espécies, reduzindo os custos que estão associados a esta obrigação. O presidente da Câmara, José Damião Melo, afirmou que a medida representa um apoio concreto aos agricultores e criadores de gado e reiterou o compromisso da autarquia em melhorar as condições para o exercício da atividade no concelho. A freguesia de Lapa do Lobo, no concelho de Nelas, recebe domingo a primeira corrida Cristiano Pereira, uma iniciativa promovida pela Fundação Lapa do Lobo em homenagem ao atleta que é natural daquela localidade. O evento pretende reconhecer o percurso, a dedicação e o contributo de Cristiano Pereira para a freguesia, o concelho e o país através do desporto. O programa inclui uma corrida com 10 km, além de uma caminhada com 8 e uma corrida de 1 km destinada às crianças. Toda a informação está atualizada em estaçãodiariojornal.sapo.pt e também no site da Estação Diária Rádio em 968.fm.
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3: Previsão do estado do tempo para as próximas 24 horas. O Instituto Português do Mar e da Atmosfera está a prever para o distrito de Viseu céu pouco nublado ao limpo, com vento fraco, superando fraco a moderado nas terras altas do norte e centro do país. O IPMA está ainda a prever uma pequena subida das temperaturas, com os curiosos termómetros a chegar aos 30 graus de máxima e a mínima a registrar valores perto dos 15 graus no distrito de Viseu.
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4: Olá, esta é a frequência da Estação Diária. Chamamos a atenção para a primeira das músicas rodadas. Ouvimos Pluga da Estação, a Supernova é a malha que divulgamos nos minutos que se seguem. Fiquem bem.
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1: Estamos aí para dar a conhecer as grandes novidades do dia. Os principais títulos do desporto na Estação Diária. Regressaremos logo depois do bloco comercial e das notícias para a segunda meia hora desta emissão. Até já.
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6: 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São estes alguns dos temas que vamos desenvolver no Desporto da Estação Diária. O Académico de Viseu oficializou a contratação do médio espanhol Alejandro Mestanza, que assinou até junho de 2029. O Sporting Clube de Portugal, atual tricampeão europeu de futsal, vai estagiar em Ermamar, no distrito de Viseu, entre os dias 6 e 9 de agosto. João Cavaleiro volta a orientar a equipa do Académico de Viseu, que vai participar na 4ª edição da Liga Portugal Legends, que decorre a partir desta sexta-feira e até domingo, na Nazaré. O Viseu 2001 anunciou a promoção do guarda-redes Martim Cardoso Brito à equipa sénior, que vai disputar o Campeonato Nacional da 2ª Divisão de Futsal. Agora é só ficarem atentos ao desenvolvimento destes e outros temas no Desporto da Estação Diária.
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0: 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O Académico de Viseu oficializou a contratação do médio espanhol Alejandro Bastanza, que assinou até junho de 2029. O jogador de 21 anos é o terceiro reforço do clube para a temporada, depois do guarda-redes Marcos Lavín e do médio Cristian Ferreira. Formado no Atlético de Madrid, onde chegou à equipa B, Mestanza alinhou na última época pelo Getafe por empréstimo. Tem-se estreado em janeiro pela equipa principal na Liga Espanhola. O Académico Viseu vai começar o campeonato da Primeira Liga no dia 9 de agosto. O jogo vai ser às 8h30 da noite no Estádio da Luz, frente ao Benfica. O Sporting Clube de Portugal, campeão europeu de clubes de futsal e vice-campeão nacional, vai estagiar em Armamar entre 6 e 9 de agosto. O convite partiu do Armamar Futsal Clube e o estágio decorre no Pavilhão Desportivo Municipal, cedido pela autarquia. Ao longo dos 4 dias estão previstos treinos, 2 jogos de preparação, 1 sessão de autógrafos e 1 treino aberto para jovens atletas e adeptos. João Cavaleiro volta a orientar a equipa do Académico de Viseu, que vai participar da 4ª edição da Liga Portugal Legends, que decorre a partir de sexta-feira e até domingo na Nazaré. A formação conta com os guarda-redes Ivo Gonçalves e Ito Lopes e com os jogadores Fernando Ferreira, Bruninho, Tomé Mendes, Rui Miguel, Nuno Santos, Marco Abreu, Luizinho, Nelson Lenho, Diogo Santos, Vítor Bruno, Barri e Cafu. O Académico estreia-se na sexta-feira às 11 da manhã frente ao Torriense. No mesmo dia à tarde, entre às 6 em campo para defrontar o Sporting Farense, procurando assim assegurar o lugar da fase decisiva da competição. Começa no sábado com a entrada em ação das equipas do Porto, Benfica, Sporting, Sporting Braga e Arouca. As meias finais do Portugal Legends estão agendadas para domingo às 11 da manhã e também ao meio-dia, seguindo-se o jogo de atribuição do terceiro lugar às 3 da tarde e a final está marcada para às 16. A entrada no recinto é livre. O Viseu 2001 anunciou a promoção do guarda-redes Martim Brito à equipa sénior, que vai disputar o Campeonato Nacional da 2ª Divisão de Futsal. Com idade de júnior, o atleta representa o clube desde 2022 e reforça a aposta na formação, juntando-se a Pinho, Chano, Pereira, Pedrinho e Diniz na equipa principal. O plantel contará ainda com os reforços Danilinho, ex-FAC, Raul Pereira e Gustavo Martins, ambos ex-União 1919. Renovaram o contrato pelo Viseu 2001, Lucas de Andrade, Russo, João Teixeira e Pedro Peixoto, enquanto Adailton, David e Conceiro deixou o clube. Outra novidade é a integração do guarda-redes Pedro Ferraz na equipa técnica. O jogador vai ser adjunto do Rui Almeida da nova época, iniciando uma nova etapa no Viseu 2001. Estas e outras as notícias do desporto que atualizamos em Estação Diária Jornal.sapo.pt, também no site da Estação Diária Rádio em 968.fm. 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Previsão do estado do tempo para as próximas 24 horas. O Instituto Português do Mar e da Atmosfera está a prever para o distrito de Viseu céu pouco nublado ou limpo, com vento fraco, superando fraco a moderado nas terras altas do norte e centro do país. O IPMA está ainda a prever uma pequena subida das temperaturas, com os curiosos termómetros a chegar aos 30 graus de máxima e a mínima a registrar valores perto dos 15 graus no distrito de Viseu.
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0: 19:22. Rui Moreira. Sejam todos muito bem-vindos ao Top da Estação. Abrimos este espaço de emissão em 96.8. Rui Moreira, na Estação Diária. 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

0: Boa noite. Para recuperarmos grandes músicas, estão aí clássicos da estação. Estamos a dar a conhecer algumas das melhores malhas do mercado que rodaram alguns anos atrás. Ainda durante esta hora, recordamos a antena 9680 a fixar no vosso rádio. Até já!
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1: Estamos de regresso e praticamente a finalizar mais uma hora de emissão na Estação Diária. Avançamos para os destaques que, à hora certa, irão fazer parte do Diário da Estação. Foi um prazer estar convosco durante estes cerca de 60 minutos. Regressaremos à antena logo a seguir à informação atualizada.

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3: São estes alguns dos temas que vamos desenvolver no Desporto da Estação Diária. A Argentina e a Espanha defrontam-se este domingo na final do Mundial 2026, naquele que será o primeiro duelo entre as duas seleções na decisão de um campeonato do mundo. O Castro Daire anunciou João Pica como treinador da equipa principal para a época 2026-2027, temporada que marca o regresso do clube ao Campeonato de Portugal. Viseu recebe no dia 26 de setembro a 5ª edição do BTT Noturno Luz Fosco. O Museu do Caramulo tem para ver uma exposição que reúne alguns dos mais emblemáticos carros da história da Fórmula 1, objetos originais de pilotos e simuladores de condução. Agora é só ficarem atentos ao desenvolvimento destes e outros temas no Desporto da Estação Diária.
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0: 6 horas.
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4: A oferta de habitações disponíveis para venda em Viseu manteve-se estável no segundo trimestre deste ano, segundo um estudo divulgado pelo portal imobiliário Idealista. Os dados comparativos com o mesmo período do ano passado contrariam a tendência nacional, que aponta para uma quebra de 6% na oferta de casas para compra.

0: No conjunto do país, a oferta de casas para venda diminuiu em 12 das 20 capitais do distrito e em 14 dos 20 distritos e regiões autónomas. ADLAB, a Associação de Desenvolvimento de Olafões e Alto Paiva, abriu candidaturas aos apoios a pequenos investimentos na bioeconomia e economia circular no âmbito do PEPAC. A medida abrange os concelhos de Oliveira de Frade, São Pedro do Sul, Vila Nova de Paiva, Viseu e Vozela. Os apoios destinam-se a projetos ligados à bioeconomia, economia circular e agroindústria, incluindo adegas, lagares, queijarias, produção de fumeiro, doces e compotas, entre outras atividades. As candidaturas podem contemplar investimentos entre 10.000 e 250.000 euros, com uma taxa de apoio de 50%. A Câmara de Tarouca reforçou o apoio aos produtores pecuários do concelho, através de um protocolo com a Associação de Criadores de Gado da Beira Távora. O acordo prevê a colaboração na execução dos planos oficiais de saúde animal, desenvolvidos com a Direção-Geral de Alimentação e Veterinária, assegurando medidas como vacinação, controlo e erradicação de doenças, além do cumprimento das obrigações legais aos produtores de bovinos, ovinos e caprinos. O município vai ainda atribuir um apoio financeiro para o registro de animais jovens destas espécies, reduzindo os custos que estão associados a esta obrigação. O presidente da Câmara, José Damião Melo, afirmou que a medida representa um apoio concreto aos agricultores e criadores de gado e reiterou o compromisso da autarquia em melhorar as condições para o exercício da atividade no concelho. A freguesia de Lapa do Lobo, no concelho de Nelas, recebe domingo a primeira corrida Cristiano Pereira, uma iniciativa promovida pela Fundação Lapa do Lobo em homenagem ao atleta que é natural daquela localidade. O evento pretende reconhecer o percurso, a dedicação e o contributo de Cristiano Pereira para a freguesia, o concelho e o país através do desporto. O programa inclui uma corrida com 10 km, além de uma caminhada com 8 e uma corrida de 1 km destinada às crianças. Toda a informação está atualizada em estaçãodiariojornal.sapo.pt e também no site da Estação Diária Rádio em 968.fm.
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2: 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Previsão do estado do tempo para as próximas 24 horas. O Instituto Português do Mar e da Atmosfera está a prever para o distrito de Viseu céu pouco nublado ou limpo, com vento fraco, superando fraco a moderado nas terras altas do norte e centro do país. O IPMA está ainda a prever uma pequena subida das temperaturas, com o mercúrio dos termómetros a chegar aos 30 graus de máxima e a mínima a registrar valores perto dos 15 graus no distrito de Viseu.
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2: Ora, estamos nós para vos dar as boas-vindas para mais uma hora Superestação. E para continuarmos sem parar, Malha Supernova, na antena da Estação Diária.
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1: Avançamos para as soltas da estação e recordamos alguns dos momentos mais marcantes na antena da Estação Diária. Estação Oficial de Viseu. Até já.
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1: Atualizamos os principais títulos do desporto, informação que vai para o ar logo a seguir ao bloco dos comerciais. Estaremos de novo convosco para avançarmos para a segunda meia hora desta emissão.
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8: São estes alguns dos temas que vamos desenvolver no Desporto da Estação Diária. O Académico de Viseu oficializou a contratação do médio espanhol Alejandro Mestanza, que assinou até junho de 2029. O Sporting Clube de Portugal, atual tricampeão europeu de futsal, vai estagiar em Ermamá, no distrito de Viseu, entre os dias 6 e 9 de agosto. João Cavaleiro volta a orientar a equipa do Académico de Viseu, que vai participar na 4ª edição da Liga Portugal Legends, que decorre a partir desta sexta-feira e até domingo, na Nazaré. O Viseu 2001 anunciou a promoção do guarda-redes Martim Cardoso Brita à equipa sénior, que vai disputar o Campeonato Nacional da 2ª Divisão de Futsal. Agora é só ficarem atentos ao desenvolvimento destes e outros temas no Desporto da Estação Diária.
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3: O Académico de Viseu oficializou a contratação do médio espanhol Alejandro Bastanza, que assinou até junho de 2029. O jogador de 21 anos é o terceiro reforço do clube para a temporada, depois do guarda-redes Marcos Lavín e do médio Cristian Ferreira. Formado no Atlético de Madrid, onde chegou à equipa B, Bastanza alinhou na última época pelo Getafe por empréstimo. Tem-se estreado em janeiro pela equipa principal na Liga Espanhola. O Académico de Viseu vai começar o campeonato da Primeira Liga no dia 9 de agosto. O jogo vai ser às 8h30 da noite no Estádio da Luz, frente ao Benfica. O Sporting Clube de Portugal, campeão europeu de clubes de futsal e vice-campeão nacional, vai estagiar em Armamar entre 6 e 9 de agosto. O convite partiu do Armamar Futsal Clube e o estágio decorre no Pavilhão Desportivo Municipal, cedido pela autarquia. Ao longo dos 4 dias estão previstos treinos, 2 jogos de preparação, 1 sessão de autógrafos e um treino aberto para jovens atletas e adeptos. João Cavaleiro volta a orientar a equipa do Académico de Viseu, que vai participar da 4ª edição da Liga Portugal Legends, que decorre a partir de sexta-feira e até domingo na Nazaré. A formação conta com os guarda-redes Ivo Gonçalves e Ito Lopes e com os jogadores Fernando Ferreira, Bruninho, Tomé Mendes, Rui Miguel, Nuno Santos, Marco Abreu, Luizinho, Nelson Lenho, Diogo Santos, Vítor Bruno, Barri e Cafu. O Académico estreia-se na sexta-feira às 11h30 frente ao Torriense. No mesmo dia à tarde, entra às 6h em campo para defrontar o Sporting Farense, procurando assim assegurar o lugar da fase decisiva da competição. Começa no sábado com a entrada em ação das equipas do Porto, Benfica, Sporting, Sporting Braga e Arouca. As meias finais do Portugal Legends estão agendadas para domingo às 11h e também ao meio-dia, seguindo-se o jogo de atribuição do terceiro lugar às 15h e a final está marcada para às 16h. A entrada no recinto é livre. O Viseu 2001 anunciou a promoção do guarda-redes Martim Brito à equipa sénior, que vai disputar o Campeonato Nacional da 2ª Divisão de Futsal. Com idade de júnior, o atleta representa o clube desde 2022 e reforça a aposta na formação, juntando-se a Pinho, Chano, Pereira, Pedrinho e Diniz na equipa principal. O plantel contará ainda com os reforços Danilinho, ex-FAC, Raul Pereira e Gustavo Martins, ambos ex-União 1919. Renovaram o contrato pelo Viseu 2001, Lucas de Andrade, Russo, João Teixeira e Pedro Peixoto, enquanto Adailton, David e Cocer deixou o clube. Outra novidade é a integração do guarda-redes Pedro Ferraz na equipa técnica. O jogador vai ser adjunto do Real Madrid da nova época, iniciando uma nova etapa no Viseu 2001. Estas e outras as notícias do desporto que atualizamos em estaçãodiariajornal.sapo.pt, também no site da Estação Diária Rádio em 968.fm.
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0: 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Previsão do estado do tempo para as próximas 24 horas. O Instituto Português do Mar e da Atmosfera está a prever para o Distrito de Viseu céu pouco nublado ao limpo, com vento fraco, soprando fraco a moderado nas terras altas do norte e centro do país. O IPMA está ainda a prever uma pequena subida das temperaturas, com o mercúrio dos termómetros a chegar aos 30 graus de máxima e a mínima a registrar valores perto dos 15 graus no Distrito de Viseu.
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1: Malha, pista de dança, no melhor house do FM. Fica aí com mais um remix para ouvir mais logo. Depois das 23, já sabes, 3 horas com super músicas para escutares na Estação Diária.
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0: 1922. Rui Moreira. 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A abrir esta emissão Super Estação. Rui Moreira, na Estação Diária. Logo a seguir, às grandes músicas, só poderemos esperar grandes informações. 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
1: Boa noite. Estão aí os super clássicos na Estação Diária. Vamos recordar algumas das malhas que regularmente tocavam na rádio em 96.8. Fiquem muito bem, até já.
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0: 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Boa noite. Praticamente no final de hora, altura para fazermos mais uma pausa na música e darmos a conhecer os títulos do Diário da Estação. Ainda antes de encerrarmos a hora, vêm aí os comerciais. Depois do sinal horário, voltamos para mais uma hora na Estação Diária.
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4: São estes alguns dos temas que vamos desenvolver no Desporto da Estação Diária. A Argentina e a Espanha defrontam-se este domingo na final do Mundial 2026, naquele que será o primeiro duelo entre as duas seleções na decisão de um campeonato do mundo. O Castro Deira anunciou João Pica como treinador da equipa principal para a época 2026-2027, temporada que marca o regresso do clube ao Campeonato de Portugal. Viseu recebe no dia 26 de setembro a 5ª edição do BTT Noturno Lusofusco. O Museu do Caramulo tem para ver uma exposição que reúne alguns dos mais emblemáticos carros da história da Fórmula 1, objetos originais de pilotos e simuladores de condução. Agora é só ficarem atentos ao desenvolvimento destes e outros temas no Desporto da Estação Diária.
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4: Sete horas.
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2: 7 horas. Está de volta a informação na Estação Diária.
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7: A oferta de habitações disponíveis para venda em Viseu manteve-se estável no segundo trimestre deste ano, segundo um estudo divulgado pelo portal imobiliário Idealista. Os dados comparativos com o mesmo período do ano passado contrariam a tendência nacional, que aponta para uma quebra de 6% na oferta de casas para compra. Entre as 20 capitais de distrito e regiões autónomas que foram analisadas, Viseu foi uma das cidades onde o número de imóveis para venda não registrou alterações. As maiores reduções foram no Funchal, Faro e

0: apoios a pequenos investimentos na bioeconomia e economia circular no âmbito do PEPAC. A medida abrange os concelhos de Oliveira de Frade, São Pedro do Sul, Vila Nova de Paiva, Viseu e Vozela. Os apoios destinam-se a projetos ligados à bioeconomia, economia circular e agroindústria, incluindo adegas, lagares, queijarias, produção de fumeiro, doces e compotas, entre outras atividades. As candidaturas podem contemplar investimentos entre 10.000 e 250 mil euros, com uma taxa de apoio de 50%. A Câmara de Tarouca reforçou o apoio aos produtores pecuários do concelho, através de um protocolo com a Associação de Criadores de Gado da Beira Távora. O acordo prevê a colaboração na execução dos planos oficiais de saúde animal, desenvolvidos com a Direção-Geral de Alimentação e Veterinária, assegurando medidas como vacinação, controlo e erradicação de doenças, além do cumprimento das obrigações legais aos produtores de bovinos, ovinos e caprinos. O município vai ainda atribuir um apoio financeiro para o registro de animais jovens destas espécies, reduzindo os custos que estão associados a esta obrigação. O presidente da Câmara, José Damião Melo, afirmou que a medida representa um apoio concreto aos agricultores e criadores de gado e reiterou o compromisso da autarquia em melhorar as condições para o exercício da atividade no concelho. A freguesia de Lapa do Lobo, no concelho de Nelas, recebe domingo a primeira corrida Cristiano Pereira, uma iniciativa promovida pela Fundação Lapa do Lobo em homenagem ao atleta que é natural daquela localidade. O evento pretende reconhecer o percurso, a dedicação e o contributo de Cristiano Pereira para a freguesia, o concelho e o país através do desporto. O programa inclui uma corrida com 10 km, além de uma caminhada com 8 e uma corrida de 1 km destinada às crianças. Toda a informação está atualizada em estaçãodiariajornal.sapo.pt e também no site da Estação Diária Rádio em 968.fm.
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2: 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Previsão do estado do tempo para as próximas 24 horas. O Instituto Português do Mar e da Atmosfera está a prever para o distrito de Viseu céu pouco nublado ao limpo, com vento fraco, superando fraco a moderado nas terras altas do norte e centro do país. O IPMA está ainda a prever uma pequena subida das temperaturas, com as curvas dos termómetros a chegar aos 30 graus de máxima e a mínima a registrar valores perto dos 15 graus no distrito de Viseu.
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2: 7-10, Carlos Manuel Costa. Muito bem, estamos aí em mais uma hora Superestação, com grandes músicas à mistura e com o essencial da informação. Carlos Manuel Costa, na Estação Diária. Porque estamos quase no meio da hora, daqui a pouco vamos passar em revista a informação desportiva atualizada na Estação Diária. De segunda a domingo, na Estação Oficial de Viseu.
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2: Pois é, hora de ponta na estação diária. Estamos a percorrer as diferentes zonas onde, por norma, acontece maior condicionamento de trânsito automóvel em Viseu. Por acaso se encontra no centro da cidade e pretende circular em direção à Zona Sul, para quem vai no sentido da localidade de Repeses, tome como ponto de referência do início do percurso a Avenida 25 de Abril e avance em sentido ascendente até aos semáforos junto à Escola Secundária Alves Martins. Já sabe, o limite máximo de velocidade dentro das localidades não poderá ultrapassar os 50 km/h. Poderá ter de parar nos sinais luminosos e até encontrar algum constrangimento no trânsito. Continuar a marcha pela Avenida 25 de Abril até à Rotunda Paulo VI, aqui presta alguma atenção, porque em hora de ponta o trânsito irá obrigá-lo a abrandar, depois fazer a rotunda em frente, em direção à segunda saída, no sentido do Regimento Infantaria 14, e a partir daí terá maior tranquilidade na abordagem à estrada. 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
0: Cá estamos para mais um espaço de emissão em 9680. Superestação com o som nacional sempre na abertura de cada hora. Já está preparada mais uma grande música para tocar aqui na estação diária. Estação oficial de Viseu. 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

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Estamos de volta e, como é de esperar, vem aí mais um grande momento na Estação Diária. As grandes músicas que passam em revista na Estação Oficial de Viseu. Soltas da Estação, na Antena 96.80. Até já.

0: apresentação.
1: Diogo Pissarra surge no panorama da música portuguesa como cantor, intérprete e músico. Em 2006, inicia um percurso que lhe mudaria a vida para sempre. Foi nas suas primeiras aulas de guitarra que começa, pela primeira vez, a dar a conhecer o seu talento. Foi um dos fundadores da banda Algarvia, Fora da Boia, onde não só se destacou como guitarrista, como também pelas suas qualidades vocais e de composição. Em 2012, foi um dos finalistas do programa Ídolos e aí deu início à sua carreira a solo, que atualmente conta com temas de sucesso como Tu e Eu e Volta, destacando-se nos tops nacionais. Diogo Pissarra é um nome a estar atento no futuro da música portuguesa.
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cada vez mais perto do meio da hora. Vamos ficar com os comerciais. Fiquem atentos ao bloco de informação de caráter desportivo com as últimas em grande destaque. Iremos regressar logo depois do bloco das notícias.

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0: São estes alguns dos temas que vamos desenvolver no desporto da Estação Diária. O Académico de Viseu oficializou a contratação do médio espanhol Alejandro Mestanza, que assinou até junho de 2029. O Sporting Clube de Portugal, atual tricampeão europeu de futsal, vai estagiar em Armamar no distrito de Viseu entre os dias 6 e 9 de agosto. João Cavaleiro volta a orientar a equipa do Académico de Viseu, que vai participar na 4ª edição da Liga Portugal Legends, que decorre a partir desta sexta-feira e até domingo, na Nazaré. O Viseu 2001 anunciou a promoção do guarda-redes Martim Cardoso Brito à equipa sénior, que vai disputar o Campeonato Nacional da 2ª Divisão de Futsal. Agora é só ficarem atentos ao desenvolvimento destes e outros temas no desporto da Estação Diária. 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
3: Estação Diária! 7h30, está de volta à informação desportiva.
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4: O Académico de Viseu oficializou a contratação do médio espanhol Alejandro Bastanza, que assinou até junho de 2029. O jogador de 21 anos é o terceiro reforço do clube para a temporada, depois do guarda-redes Marcos Lavín e do médio Cristian Ferreira. Formado no Atlético de Madrid, onde chegou à equipa B, Mestanza alinhou na última época pelo Getafe por empréstimo, tendo-se estreado em janeiro pela equipa principal na Liga Espanhola. O Académico de Viseu vai começar o campeonato da Primeira Liga no dia 9 de agosto. O jogo vai ser às 8h30 da noite no Estádio da Luz, frente ao Benfica. O Sporting Clube de Portugal, campeão europeu de clubes de futsal e vice-campeão nacional, vai estagiar em Armamar entre 6 e 9 de agosto. O convite partiu do Armamar Futsal Clube e o estágio decorre no Pavilhão Desportivo Municipal, cedido pela autarquia. Ao longo dos 4 dias estão previstos treinos, 2 jogos de preparação, 1 sessão de autógrafos e um treino aberto para jovens atletas e adeptos. João Cavaleiro volta a orientar a equipa do Académico de Viseu, que vai participar da 4ª edição da Liga Portugal Legends, que decorre a partir de sexta-feira e até domingo na Nazaré. A formação conta com os guarda-redes Ivo Gonçalves e Ito Lopes e com os jogadores Fernando Ferreira, Bruninho, Tomé Mendes, Rui Miguel, Nuno Santos, Marco Abreu, Luizinho, Nelson Lenho, Diogo Santos, Vítor Bruno, Barri e Cafu. O Académico estreia-se na sexta-feira às 11 da manhã frente ao Torriense. No mesmo dia à tarde, entra às 6 em campo para defrontar o Sporting Farense, procurando assim assegurar o lugar da fase decisiva da competição. Começa no sábado com a entrada em ação das equipas do Porto, Benfica, Sporting, Sporting Braga e Arouca. As meias finais do Portugal Legends estão agendadas para domingo às 11 da manhã e também ao meio-dia, seguindo-se o jogo de atribuição do terceiro lugar às 3 da tarde e a final está marcada para às 16. A entrada no recinto é livre. O Viseu 2001 anunciou a promoção do guarda-redes Martim Brito à equipa sénior, que vai disputar o Campeonato Nacional da 2ª Divisão de Futsal. Com idade de júnior, o atleta representa o clube desde 2022 e reforça a aposta na formação, juntando-se a Pinho, Chano, Pereira, Pedrinho e Diniz na equipa principal. O plantel contará ainda com os reforços Danilinho, ex-FAC, Raul Pereira e Gustavo Martins, ambos ex-União 1919. Renovaram o contrato pelo Viseu 2001, Lucas de Andrade, Russo, João Teixeira e Pedro Peixoto, enquanto Adailton, David e Coceiro deixou o clube. Outra novidade é a integração do guarda-redes Pedro Ferraz na equipa técnica. O jogador vai ser adjunto de Rui Almeida da nova época, iniciando uma nova etapa no Viseu 2001. Estas e outras as notícias do desporto que atualizamos em estaçãodiariajornal.sapo.pt, também no site da Estação Diária Rádio em 968.fm.
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5: 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Previsão do estado do tempo para as próximas 24 horas. O Instituto Português do Mar e da Atmosfera está a prever para o distrito de Viseu céu pouco nublado ao limpo, com vento fraco, superando fraco a moderado nas terras altas do norte e centro do país. O IPMA está ainda a prever uma pequena subida das temperaturas, com os curiosos termómetros a chegar aos 30 graus de máxima e a mínima a registrar valores perto dos 15 graus no distrito de Viseu.
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2: Muito bem, está aí a hora de ponta na estação diária. Para perceber onde estão os focos de maior intensidade de trânsito, fique atento ao GPS da estação. Preste atenção às nossas indicações. É junto às rotundas da circunvalação de Viseu, onde se encontra maior volume de tráfego. Em hora de ponta, a circulação fica condicionada. Se o caminho que procura percorrer é o da estrada pela zona norte da cidade, isto é, ao cimo da rotunda da Braveses, tem três alternativas. A primeira será descer à Avenida de Europa até à fonte cibernética junto à Feira de São Mateus. E aí, o trânsito começa a complicar. A solução número 2 será tomar o rumo da Avenida da Bélgica, descer até ao continente, continuar em frente até à estátua de Viriato e seguir via Avenida Emílio Navarro. A terceira das alternativas é avançar pela localidade da Braveses em direção à Escola Básica Dr. Azeredo Perdigão, continuar em sentido descendente pela estrada que vai dar a Santiago até apanhar a circunvalação. Ou tem ainda a possibilidade de, junto à Escola Básica Dr. Azeredo Perdigão, virar à direita e prosseguir via Estrada Velha da Braveses. Ficam aí as soluções alternativas para quem pretende entrar pela zona norte da cidade de Viseu. Voltaremos mais tarde na próxima Hora de Ponta.
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1: Estamos de volta para dar mais música na Estação Oficial de Viseu. Está alinhada uma grande faixa pista de dança. Mais logo depois das 11 da noite, o melhor house durante 3 horas na Estação Diária. 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

0: às 13, José Alberto Ribeiro. De volta à hora para vos darmos a conhecer os temas mais comerciais da rádio. José Alberto Ribeiro, na Estação Diária. Estivemos aí com o melhor da música que vai rodando na antena da Estação Diária. Não percam as notícias. Prometemos regressar em força de segunda a domingo.
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1: Muito bem, estamos aí em Hora de Portugal às 7. 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
2: Está aí a altura de revelarmos os principais títulos do Diário da Estação. Fiquem atentos porque vem aí os comerciais. Contem connosco na próxima hora, logo depois do Bloco das Notícias. Fiquem bem.
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2: 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São estas algumas das notícias que vamos destacar na emissão do dia do Diário da Estação. A oferta de habitações disponíveis para venda em Viseu manteve estável no segundo trimestre de 2026. A ADLAP, Associação de Desenvolvimento de Dom Lafões e Alto Paiva, abriu candidaturas aos apoios a pequenos investimentos na bioeconomia e economia circular no âmbito do PEPAC. A Câmara de Tarouca reforçou o apoio aos produtores pecuários do Conselho através de um protocolo com a Associação de Criadores de Gado da Beira Távora. A Freguesia de Lapa do Lobo no Conselho de Nelas recebe no domingo a primeira corrida Cristiano Pereira, iniciativa promovida pela Fundação Lapa do Lobo em homenagem ao atleta que é natural daquela localidade. Agora é só ficarem atentos ao desenvolvimento destes e outros temas no Diário da Estação.
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2: Oito horas.
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1: De regresso ao Diário, bloco das 8 horas, na Estação Diária.
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6: A oferta de habitações disponíveis para venda em Viseu manteve-se estável no segundo trimestre deste ano, segundo um estudo divulgado pelo portal imobiliário Idealista. Os dados comparativos com o mesmo período do ano passado contrariam a tendência nacional, que aponta para uma quebra de 6% na oferta de casas para compra. Entre as 20 capitais de distrito e regiões autónomas que foram analisadas, Viseu foi uma das cidades onde o número de imóveis para venda não registrou alterações. As maiores reduções foram no Funchal, Faro e Porto. O estudo revela ainda que a oferta aumentou em algumas cidades do interior, com destaque para a Guarda, Bragança, Santarém e Coimbra. No conjunto do país, a oferta de casas para venda diminuiu em 12 das 20 capitais de distrito e em 14 dos 20 distritos e regiões autónomas. ADLAB, a Associação de Desenvolvimento de Olafões e Autopaiva, abriu candidaturas aos apoios a pequenos investimentos na bioeconomia e economia.

0: outras atividades. As candidaturas podem contemplar investimentos entre 10.000 e 250 mil euros, com uma taxa de apoio de 50%. A Câmara de Tarouca reforçou o apoio aos produtores pecuários do concelho, através de um protocolo com a Associação de Criadores de Gado da Beira Távora. O acordo prevê a colaboração na execução dos planos oficiais de saúde animal, desenvolvidos com a Direção-Geral de Alimentação e Veterinária, assegurando medidas como vacinação, controlo e erradicação de doenças, além do cumprimento das obrigações legais aos produtores de bovinos, ovinos e caprinos. O município vai ainda atribuir um apoio financeiro para o registro de animais jovens destas espécies, reduzindo os custos que estão associados a esta obrigação. O presidente da Câmara, José Damião Melo, afirmou que a medida representa um apoio concreto aos agricultores e criadores de gado e reiterou o compromisso da autarquia em melhorar as condições para o exercício da atividade no concelho. A freguesia de Lapa do Lobo, no concelho de Nelas, recebe domingo a primeira corrida Cristiano Pereira, uma iniciativa promovida pela Fundação Lapa do Lobo em homenagem ao atleta que é natural daquela localidade. O evento pretende reconhecer o percurso, a dedicação e o contributo de Cristiano Pereira para a freguesia, o concelho e o país através do desporto. O programa inclui uma corrida com 10 km, além de uma caminhada com 8 e uma corrida de 1 km destinada às crianças. Toda a informação está atualizada em estaçãodiariojornal.sapo.pt e também no site da Estação Diária Rádio em 968.fm.
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3: Previsão do estado do tempo para as próximas 24 horas. O Instituto Português do Mar e da Atmosfera está a prever para o distrito de Viseu céu pouco nublado ou limpo com vento fraco, superando fraco a moderado nas terras altas do norte e centro do país. O IPMA está ainda a prever uma pequena subida das temperaturas, com o mercúrio dos termómetros a chegar aos 30 graus de máxima e a mínima a registrar valores perto dos 15 graus no distrito de Viseu.
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2: Para cá estamos nós na hora de ponta da estação diária. Este é o período em que damos a conhecer.

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2: De abertura em mais um espaço de emissão na Estação Diária. Começamos com Super Malha Tuga e para que possamos prosseguir nesta edição supernova. Nos próximos minutos há mais música na Estação Oficial de Viseu. Fiquem bem.
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1: Ora, estamos nós para vos dar as boas-vindas para mais uma hora Superestação.
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Avançamos para as soltas da estação e recordamos alguns dos momentos mais marcantes na antena da Estação Diária. Estação Oficial de Viseu. Até já.

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Quase em cima da meia hora para dar um espaço de emissão ao desporto na Estação Diária. Informação que vai para o ar logo a seguir aos destaques e ao bloco comercial na antena da Estação Oficial de Viseu. Até já.

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0: 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São estes alguns dos temas que vamos desenvolver no Desporto da Estação Diária. O Académico de Viseu oficializou a contratação do médio espanhol Alejandro Mestanza, que assinou até junho de 2029. O Sporting Clube de Portugal, atual tricampeão europeu de futsal, vai estagiar em Ermamar no distrito de Viseu entre os dias 6 e 9 de agosto. João Cavaleiro volta a orientar a equipa do Académico de Viseu, que vai participar na 4ª edição da Liga Portugal Legends, que decorre a partir desta sexta-feira e até domingo na Nazaré. O Viseu 2001 anunciou a promoção do guarda-redes Martim Cardoso Brito à equipa sénior, que vai disputar o Campeonato Nacional da 2ª Divisão de Futsal. Agora é só ficarem atentos ao desenvolvimento destes e outros temas no Desporto da Estação Diária. 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
0: 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Regresso ao desporto, bloco 2, 8:30. 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
4: O Académico de Viseu oficializou a contratação do médio espanhol Alejandro Bastanza, que assinou até junho de 2029. O jogador de 21 anos é o terceiro reforço do clube para a temporada, depois do guarda-redes Marcos Lavín e do médio Cristian Ferreira. Formado no Atlético de Madrid, onde chegou à equipa B, Mestanza alinhou na última época pelo Getafe por empréstimo. Tem-se estreado em janeiro pela equipa principal na Liga Espanhola. O Académico Viseu vai começar o campeonato da Primeira Liga no dia 9 de agosto. O jogo vai ser às 8:30 da noite no Estádio da Luz, frente ao Benfica. O Sporting Clube de Portugal, campeão europeu de clubes de futsal e vice-campeão nacional, vai estagiar em Armamar entre 6 e 9 de agosto. O convite partiu do Armamar Futsal Clube e o estágio decorre no Pavilhão Desportivo Municipal, cedido pela autarquia. Ao longo dos 4 dias estão previstos treinos, 2 jogos de preparação, 1 sessão de autógrafos e 1 treino aberto para jovens atletas e adeptos. João Cavaleiro volta a orientar a equipa do Académico de Viseu, que vai participar da 4ª edição da Liga Portugal Legends, que decorre a partir de sexta-feira e até domingo na Nazaré. A formação conta com os guarda-redes Ivo Gonçalves e Ito Lopes e com os jogadores Fernando Ferreira, Bruninho, Tomé Mendes, Rui Miguel, Nuno Santos, Marco Abreu, Luizinho, Nelson Lenho, Diogo Santos, Vítor Bruno, Barri e Cafu. O Académico estreia-se na sexta-feira às 11 da manhã frente ao Torriense. No mesmo dia à tarde, entra às 6 em campo para defrontar o Sporting Farense, procurando assim assegurar o lugar da fase decisiva da competição. Começa no sábado com a entrada em ação das equipas do Porto, Benfica, Sporting, Sporting Braga e Arouca. As meias finais do Portugal Legends estão agendadas para domingo às 11 da manhã e também ao meio-dia, seguindo-se o jogo de atribuição do terceiro lugar às 3 da tarde e a final está marcada para às 16. A entrada no recinto é livre. O Viseu 2001 anunciou a promoção do guarda-redes Martim Brito à equipa sénior que vai disputar o Campeonato Nacional da 2ª Divisão de Futsal. Com idade de júnior, o atleta representa o clube desde 2022 e reforça a aposta na formação, juntando-se a Pinho, Chano, Pereira, Pedrinho e Diniz na equipa principal. O plantel contará ainda com os reforços Danilinho, ex-FAC, Raul Pereira e Gustavo Martins, ambos ex-União 1919. Renovaram o contrato pela Viseu 2001, Lucas de Andrade, Russo, João Teixeira e Pedro Peixoto, enquanto Adailton, David e Conceiro deixou o clube. Outra novidade é a integração do guarda-redes Pedro Ferraz na equipa técnica. O jogador vai ser adjunto do Real Madrid da nova época, iniciando uma nova etapa no Viseu 2001. Estas e outras as notícias do desporto que atualizamos em estaçãodiariajornal.sapo.pt, também no site da Estação Diária Rádio em 968.fm.
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7: Previsão do estado do tempo para as próximas 24 horas. O Instituto Português do Mar e da Atmosfera está a prever para o distrito de Viseu céu pouco nublado ou limpo com vento fraco, superando fraco a moderado nas terras altas do norte e centro do país. O IPMA está ainda a prever uma pequena subida das temperaturas, com o mercúrio dos termómetros a chegar aos 30 graus de máxima e a mínima a registrar valores perto dos 15 graus no distrito de Viseu.
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1: Para cá estamos nós na hora de ponta, na estação diária. Este é o período em que...

sentido ascendente, perda também de mobilidade. Ainda dentro da circunvalação e para quem pretende prosseguir rumo à rotunda de Nelas, para além do limitador de velocidade imposto pelo sistema de semáforos, a circulação dos veículos automóveis é feita de forma limitada, principalmente

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1: Vêm os temas que merecem relevo nos diferentes tops do mercado da música. Avançamos para as soltas da estação, na estação oficial de Viseu.
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0: 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Bom dia. Cumprimos mais uma hora de emissão. Está aí a altura de revelarmos os principais títulos do Diário da Estação. Tudo a postos para que possamos saber as novidades que irão ter desenvolvimento logo após o sinal horário. Não percam as notícias. Prometemos regressar em força. Fiquem bem.
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1: São estas algumas das notícias que vamos destacar na emissão do dia do Diário da Estação. A oferta de habitações disponíveis para venda em Viseu manteve estável no segundo trimestre de 2026. A ADLAP, Associação de Desenvolvimento Dom Lafões e Alto Paiva, abriu candidaturas aos apoios a pequenos investimentos na bioeconomia e economia circular no âmbito do PEPAC. A Câmara de Tarouca reforçou o apoio aos produtores pecuários do Conselho através de um protocolo com a Associação de Criadores de Gado da Beira Távora. A Freguesia de Lapa do Lobo no Conselho de Nelas recebe no domingo a primeira corrida Cristiano Pereira, iniciativa promovida pela Fundação Lapa do Lobo em homenagem ao atleta que é natural daquela localidade. Agora é só ficarem atentos ao desenvolvimento destes e outros temas no Diário da Estação.
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4: Nove horas.
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7: A oferta de habitações disponíveis para venda em Viseu manteve-se estável no segundo trimestre deste ano, segundo um estudo divulgado pelo portal imobiliário Idealista. Os dados comparativos com o mesmo período do ano passado contrariam a tendência nacional, que aponta para uma quebra de 6% na oferta de casas para compra. Entre as 20 capitais de distrito e regiões autónomas que foram analisadas, Viseu foi uma das cidades onde o número de imóveis para venda não registrou alterações. As maiores reduções foram no Funchal, Faro e Porto. O estudo revela ainda que a oferta aumentou em algumas cidades do interior, com destaque para a Guarda, Bragança, Santarém e Coimbra. No conjunto do país, a oferta de casas para venda diminuiu em 12 das 20 capitais de distrito e em 14 dos 20 distritos e regiões autónomas. ADLAB, a Associação de Desenvolvimento de Olafões e Autopeiva, abriu candidaturas aos apoios a pequenos investimentos na bioeconomia e economia circular no âmbito do PEPAC. A medida abrange os concelhos de Oliveira de Frade, São Pedro do Sul, Vila Nova de Paiva, Viseu e Vozela. Os apoios destinam-se a projetos ligados à bioeconomia, economia circular e agroindústria, incluindo adegas, lagares, queijarias, produção de fumeiro, doces e compotas, entre outras atividades. As candidaturas podem contemplar investimentos entre 10.000 e 250.000 euros, com uma taxa de apoio de 50%. A Câmara de Tarouca reforçou o apoio aos produtores pecuários do concelho, através de um protocolo com a Associação de Criadores de Gado da Beira Távora. O acordo prevê a colaboração na execução dos planos oficiais de saúde animal, desenvolvidos com a Direção-Geral de Alimentação e Veterinária, a

0: José Damião Melo afirmou que a medida representa um apoio concreto aos agricultores e criadores de gado e reiterou o compromisso da autarquia em melhorar as condições para o exercício da atividade no concelho. A freguesia de Lapa do Lobo, no concelho de Nelas, recebe domingo a primeira corrida Cristiano Pereira, uma iniciativa promovida pela Fundação Lapa do Lobo em homenagem ao atleta que é natural daquela localidade. O evento pretende reconhecer o percurso, a dedicação e o contributo de Cristiano Pereira para a freguesia, o concelho e o país através do desporto. O programa inclui uma corrida com 10 km, além de uma caminhada com 8 e uma corrida de 1 km destinada às crianças. Toda a informação está atualizada em estaçãodiariojornal.sapo.pt e também no site da Estação Diária Rádio em 968.fm.
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2: 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Previsão do estado do tempo para as próximas 24 horas. O Instituto Português do Mar e da Atmosfera está a prever para o Distrito de Viseu céu pouco nublado ao limpo, com vento fraco, superando fraco a moderado nas terras altas do norte e centro do país. O IPMA está ainda a prever uma pequena subida das temperaturas, com o mercúrio dos termómetros a chegar aos 30 graus de máxima e a mínima a registrar valores perto dos 15 graus no Distrito de Viseu.
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2: Voltamos para mais uma hora de ponta na estação diária. Em períodos de ponta, o centro da cidade fica sujeito a um volume de tráfego que torna a movimentação automóvel mais complicada. Se o seu destino é prosseguir na direção de Braveses, isto é, avançar no sentido da zona de saída mais a norte de Viseu, e se tiver de passar pelo Rossio, não é novidade que o trânsito costuma sofrer abrandamento, tendo em atenção que existem dois semáforos na Praça da República. Ultrapassado esta área de afunilamento de circulação automóvel, vai ter de descer a Avenida Dr. António José de Almeida e até ao cruzamento com a Rua Cepa Pinto, e a Rua 21 de Agosto terá duas vias de trânsito. É quase sempre complicada a mobilidade nesta descida. Mais à frente, a cerca de 200 metros, encontrará a rotunda mais próxima do Fórum Viseu. Atenção que as rotundas permitem uma maior mobilidade no trânsito. Seguindo em frente, terá de percorrer cerca de mais de 300 metros até encontrar a rotunda da Fonte Cibernética, uma das mais movimentadas e congestionadas da cidade. E a partir desta zona mais baixa da cidade de Viseu, é só seguir em frente e subir até ao cimo da Avenida da Europa. É mais uma hora de ponta na estação diária. É a hora de trânsito na cidade.
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1: Para recuperarmos grandes músicas, estão aí clássicos da Estação, em 96.8. 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

0: 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Bom dia. Na Estação Diária damos destaque a alguns dos temas mais ouvidos em 96.8. Soltas da Estação, para escutares na próxima sequência que preparámos na playlist da Estação Oficial de Viseu.
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3: Após participar da quinta temporada do programa de talentos Ídolos do Canadá em 2007, Carly Rae Jepsen assinou um contrato musical com as gravadoras Fontana e Maple Music. Lançou seu álbum de estreia Tech for

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2: É o desporto na Estação Diária. Prestem atenção aos destaques e ao bloco dos comerciais. Voltaremos de novo à antena para a segunda parte desta emissão Super Estação. Até já.

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0: 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São estes alguns dos temas que vamos desenvolver no Desporto da Estação Diária. O Académico de Viseu oficializou a contratação do médio espanhol Alejandro Mestanza, que assinou até junho de 2029. O Sporting Clube de Portugal, atual tricampeão europeu de futsal, vai estagiar em Ermamar, no distrito de Viseu, entre os dias 6 e 9 de agosto. João Cavaleiro volta a orientar a equipa do Académico de Viseu, que vai participar na 4ª edição da Liga Portugal Legends, que decorre a partir desta sexta-feira e até domingo, na Nazaré. O Viseu 2001 anunciou a promoção do guarda-redes Martim Cardoso Brito à equipa sénior, que vai disputar o Campeonato Nacional da 2ª Divisão de Futsal. Agora é só ficarem atentos ao desenvolvimento destes e outros temas no Desporto da Estação Diária. 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
5: O Académico de Viseu oficializou a contratação do médio espanhol Alejandro Bastanza, que assinou até junho de 2029. O jogador de 21 anos é o terceiro reforço do clube para a temporada, depois do guarda-redes Marcos Lavín e do médio Cristian Ferreira. Formado no Atlético de Madrid, onde chegou à equipa B, Mestanza alinhou na última época pelo Getafe por empréstimo. Tem-se estreado em janeiro pela equipa principal na Liga Espanhola. O Académico Viseu vai começar o campeonato da Primeira Liga no dia 9 de agosto. O jogo vai ser às 8h30 da noite no Estádio da Luz, frente ao Benfica. O Sporting Clube de Portugal, campeão europeu de clubes de futsal e vice-campeão nacional, vai estagiar em Armamar entre 6 e 9 de agosto. O convite partiu do Armamar Futsal Clube e o estágio decorre no Pavilhão Desportivo Municipal, cedido pela autarquia. Ao longo dos 4 dias estão previstos treinos, 2 jogos de preparação, 1 sessão de autógrafos e 1 treino aberto para jovens atletas e adeptos. João Cavaleiro volta a orientar a equipa do Académico de Viseu, que vai participar da 4ª edição da Liga Portugal Legends, que decorre a partir de sexta-feira e até domingo na Nazaré. A formação conta com os guarda-redes Ivo Gonçalves e Ito Lopes e com os jogadores Fernando Ferreira, Bruninho, Tomé Mendes, Rui Miguel, Nuno Santos, Marco Abreu, Luizinho, Nelson Lenho, Diogo Santos, Vítor Bruno, Barri e Cafu. O Académico estreia-se na sexta-feira às 11 da manhã frente ao Torriense. No mesmo dia à tarde, entra às 6 em campo para defrontar o Sporting Farense, procurando assim assegurar o lugar da fase decisiva da competição. Começa no sábado com a entrada em ação das equipas do Porto, Benfica, Sporting, Sporting Braga e Arouca. As meias finais do Portugal Legends estão agendadas para domingo às 11 da manhã e também ao meio-dia, seguindo-se o jogo de atribuição do terceiro lugar às 3 da tarde e a final está marcada para às 16. A entrada no recinto é livre. O Viseu 2001 anunciou a promoção do guarda-redes Martim Brito à equipa sénior, que vai disputar o Campeonato Nacional da 2ª Divisão de Futsal. Com idade de júnior, o atleta representa o clube desde 2022 e reforça a aposta na formação, juntando-se a Pinho, Chano, Pereira, Pedrinho e Diniz na equipa principal. O plantel contará ainda com os reforços Danilinho, ex-FAC, Raul Pereira e Gustavo Martins, ambos ex-União 1919. Renovaram o contrato pelo Viseu 2001, Lucas de Andrade, Russo, João Teixeira e Pedro Peixoto, enquanto Adailton, David e Conceiro deixou o clube. Outra novidade é a integração do guarda-redes Pedro Ferraz na equipa técnica. O jogador vai ser adjunto do Rui Almeida da nova época, iniciando uma nova etapa no Viseu 2001. Estas e outras as notícias do desporto que atualizamos em estaçãodiariajornal.sapo.pt, também no site da Estação Diária Rádio em 968.fm.
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0: 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Previsão do estado do tempo para as próximas 24 horas. O Instituto Português do Mar e da Atmosfera está a prever para o distrito de Viseu céu pouco nublado ao limpo, com vento fraco, superando fraco a moderado nas terras altas do norte e centro do país. O IPMA está ainda a prever uma pequena subida das temperaturas, com as curiosas dos termómetros a chegar aos 30 graus de máxima e a mínima a registrar valores perto dos 15 graus no distrito de Viseu.
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2: Pois é, hora de ponta na estação diária. Estamos a percorrer as diferentes zonas onde, por norma, acontece maior condicionamento de trânsito automóvel em Viseu. Se por acaso se encontra no centro da cidade e pretende circular em direção à Zona Sul, para quem vai no sentido da localidade de Repeses, tome como ponto de referência do início do percurso a Avenida 25 de Abril e avance em sentido ascendente até aos semáforos junto à Escola Secundária Alves Martins. Já sabe, o limite máximo de velocidade dentro das localidades não poderá ultrapassar os 50 km/h. Poderá ter de parar nos sinais luminosos e até encontrar algum constrangimento no trânsito. Continuar a marcha pela Avenida 25 de Abril até à Rotunda Paulo VI. Aqui, presta alguma atenção, porque em hora de ponta o trânsito irá obrigá-lo a abrandar, depois fazer a rotunda em frente, em direção à segunda saída, no sentido do Regimento Infantaria 14, e a partir daí terá maior tranquilidade na abordagem à estrada. 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
0: Tim House é a malha que te propomos para ficares colado na rádio e que te chama a atenção para a pista de dança. 3 horas de emissão na Estação Diária dedicadas ao House. Mais logo, depois das 23.
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0: A música em direção aos super clássicos. 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
1: Estamos de volta para dar por finalizado o último terço da hora. Ainda tempo para ficarmos por dentro dos principais destaques que iremos desenvolver à hora certa no Diário da Estação. Voltaremos para mais Superestação logo a seguir ao sinal horário e às notícias em 96.8. Fiquem muito bem, até já.
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4: São estas algumas das notícias que vamos destacar na emissão do dia do Diário da Estação. A oferta de habitações disponíveis para venda em Viseu manteve estável no segundo trimestre de 2026. A ADLAP, Associação de Desenvolvimento de Dom Lafões e Alto Paiva, abriu candidaturas aos apoios a pequenos investimentos na bioeconomia e economia circular no âmbito do PEPAC. A Câmara de Tarouca reforçou o apoio aos produtores pecuários do Conselho através de um protocolo com a Associação de Criadores de Gado da Beira de Álvora. A Freguesia de Lapa do Lobo no Conselho de Nelas recebe no domingo a primeira Corrida Cristiano Pereira, iniciativa promovida pela Fundação Lapa do Lobo em homenagem ao atleta que é natural daquela localidade. Agora é só ficarem atentos ao desenvolvimento destes e outros temas no Diário da Estação.
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6: A oferta de habitações disponíveis para venda em Viseu manteve-se estável no segundo trimestre deste ano, segundo um estudo divulgado pelo portal imobiliário Idealista. Os dados comparativos com o mesmo período do ano passado contrariam a tendência nacional, que aponta para uma quebra de 6% na oferta de casas para compra. Entre as 20 capitais de distrito e regiões autónomas que foram analisadas, Viseu foi uma das cidades onde o número de imóveis para venda não registrou alterações. As maiores reduções foram no Funchal, Faro e Porto. O estudo revela ainda que a oferta aumentou em algumas cidades do interior, com destaque para a Guarda, Bragança, Santarém e Coimbra. No conjunto do país, a oferta de casas para venda diminuiu em 12 das 20 capitais de distrito e em 14 dos 20 distritos e regiões autónomas. ADLAB, a Associação de Desenvolvimento de Olafões e Altopeiva, abriu candidaturas aos apoios a pequenos investimentos na bioeconomia e economia circular no âmbito do PEPAC. A medida abrange os concelhos de Oliveira de Frade, São Pedro do Sul, Vila Nova de Paiva, Viseu e Vozela. Os apoios destinam-se a projetos ligados à bioeconomia, economia circular e agroindústria, incluindo adegas, lagares, queijarias, produção de fumeiro, doces e compotas, entre outras atividades. As candidaturas podem contemplar investimentos entre 10.000 e 250 mil euros, com uma taxa de apoio de 50%. A Câmara de Tarouca reforçou o apoio aos produtores pecuários do concelho, através de um protocolo com a Associação de Criadores de Gado da Beira Távora. O acordo prevê a colaboração na execução dos planos oficiais de saúde animal, desenvolvidos com a Direção-Geral de Alimentação e Veterinária, assegurando medidas como vacinação, controlo e erradicação de doenças, além do cumprimento das obrigações legais aos produtores de bovinos, ovinos e caprinos. O município vai ainda atribuir um apoio financeiro para o registro de animais jovens destas espécies, reduzindo os custos que estão associados a esta obrigação. O presidente da Câmara, José Damião Melo, afirmou que a medida representa um apoio concreto aos agricultores e criadores de gado e reiterou o compromisso da autarquia

0: Tiano Pereira, para a freguesia, o concelho e o país, através do desporto. O programa inclui uma corrida com 10 km, além de uma caminhada com 8 e uma corrida de 1 km destinada às crianças. Toda a informação está atualizada em estaçãodiariajornal.sapo.pt e também no site da Estação Diária Rádio em 968.fm.
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3: Previsão do estado do tempo para as próximas 24 horas. O Instituto Português do Mar e da Atmosfera está a prever para o distrito de Viseu céu pouco nublado ao limpo, com vento fraco, superando fraco a moderado nas terras altas do norte e centro do país. O IPMA está ainda a prever uma pequena subida das temperaturas, com os curiosos termómetros a chegar aos 30 graus de máxima e a mínima a registrar valores perto dos 15 graus no distrito de Viseu.
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6: 10-13, José Alberto Ribeiro. Olá, viva. Versão nacional para começarmos mais uma grande hora. José Alberto Ribeiro, na Estação Diária. Para escutar na próxima sequência que preparamos na playlist da Estação Diária, mais uma faixa que iremos destacar de segunda a domingo.
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1: Olá, esta é a frequência da Estação Diária. Estão aí os primeiros sons que fazem parte da abertura desta hora. Super Estação, Supernova. É a malha que vos queremos dar a conhecer já de seguida. 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
1: 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Fiquem bem, fiquem por aí.
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1: Vêm os temas que merecem relevo nos diferentes tops do mercado da música. Avançamos para as soltas da estação, na estação oficial de Viseu.
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0: 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Para que nos próximos minutos possas ficar ligado na Estação Diária Rádio, temos aí mais uma faixa que iremos destacar em 96.8. Soltas da Estação, na Estação Oficial de Viseu. Até já. 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
1: Para quem está atento à informação de caráter desportivo, prestem atenção aos destaques e ao bloco dos comerciais. Voltaremos de novo à emissão, logo a seguir às notícias, para a segunda meia hora desta emissão Superestação. Fiquem bem.
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1: São estes alguns dos temas que vamos desenvolver no Desporto da Estação Diária. O Académico de Viseu oficializou a contratação do médio espanhol Alejandro Mestanza, que assinou até junho de 2029. O Sporting Clube de Portugal, atual tricampeão europeu de futsal, vai estagiar em Armamar, no distrito de Viseu, entre os dias 6 e 9 de agosto. João Cavaleiro volta a orientar a equipa do Académico de Viseu, que vai participar na 4ª edição da Liga Portugal Legends, que decorre a partir desta sexta-feira e até domingo, na Nazaré. O Viseu 2001 anunciou a promoção do guarda-redes Martim Cardoso Brito à equipa sénior, que vai disputar o Campeonato Nacional da 2ª Divisão de Futsal. Agora é só ficarem atentos ao desenvolvimento destes e outros temas no Desporto da Estação Diária. 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
6: O Académico de Viseu oficializou a contratação do médio espanhol Alejandro Bastanza, que assinou até junho de 2029. O jogador de 21 anos é o terceiro reforço do clube para a temporada, depois do guarda-redes Marcos Lavín e do médio Cristian Ferreira. Formado no Atlético de Madrid, onde chegou à equipa B, Mestanza alinhou na última época pelo Getafe por empréstimo. Tem-se estreado em janeiro pela equipa principal na Liga Espanhola. O Académico Viseu vai começar o campeonato da Primeira Liga no dia 9 de agosto. O jogo vai ser às 8:30 da noite no Estádio da Luz, frente ao Benfica. O Sporting Clube de Portugal, campeão europeu de clubes de futsal e vice-campeão da Cidal, vai estagiar em Armamar entre 6 e 9 de agosto. O convite partiu do Armamar Futsal Clube e o estágio decorre no Pavilhão Desportivo Municipal, cedido pela autarquia. Ao longo dos 4 dias estão previstos treinos, 2 jogos de preparação, 1 sessão de autógrafos e um treino aberto para jovens atletas e adeptos. João Cavaleiro volta a orientar a equipa do Académico de Viseu, que vai participar da 4ª edição da Liga Portugal Legends, que decorre a partir de sexta-feira e até domingo na Nazaré. A formação conta com os guarda-redes Ivo Gonçalves e Ito Lopes e com os jogadores Fernando Ferreira, Bruninho, Tomé Mendes, Rui Miguel, Nuno Santos, Marco Abreu, Luizinho, Nelson Lenho, Diogo Santos, Vítor Bruno, Barri e Cafu. O Académico estreia-se na sexta-feira às 11 da manhã frente ao Torriense. No mesmo dia à tarde, entra às 6 em campo para defrontar o Sporting Farense, procurando assim assegurar o lugar da fase decisiva da competição. Começa no sábado com a entrada em ação das equipas do Porto, Benfica, Sporting, Sporting Braga e Arouca. As meias finais do Portugal Legends estão agendadas para domingo às 11 da manhã e também ao meio-dia, seguindo-se o jogo de atribuição do terceiro lugar às 3 da tarde e a final está marcada para às 16. A entrada no recinto é livre. O Viseu 2001 anunciou a promoção do guarda-redes Martim Brito à equipa sénior, que vai disputar o Campeonato Nacional da 2ª Divisão de Futsal. Com idade de júnior, o atleta representa o clube desde 2022 e reforça a aposta na formação, juntando-se a Pinho, Chano, Pereira, Pedrinho e Diniz na equipa principal. O plantel contará ainda com os reforços Danilinho, ex-FAC, Raul Pereira e Gustavo Martins, ambos ex-União 1919. Renovaram o contrato pelo Viseu 2001, Lucas de Andrade, Russo, João Teixeira e Pedro Peixoto, enquanto Adailton, David e Coacer deixou o clube. Outra novidade é a integração do guarda-redes Pedro Ferraz na equipa técnica. O jogador vai ser adjunto de Rui Almeida da nova época, iniciando uma nova etapa no Viseu 2001. Estas e outras as notícias do desporto que atualizamos em Estação Diária Jornal.sapo.pt, também no site da Estação Diária Rádio em 968.fm.
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0: 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Previsão do estado do tempo para as próximas 24 horas. O Instituto Português do Mar e da Atmosfera está a prever para o distrito de Viseu céu pouco nublado ao limpo, com vento fraco, superando fraco a moderado nas terras altas do norte e centro do país. O IPMA está ainda a prever uma pequena subida das temperaturas, com os curiosos termómetros a chegar aos 30 graus de máxima e a mínima a registrar valores perto dos 15 graus no distrito de Viseu.
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2: 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Segunda hora desta emissão, Superestação, Malha Pista de Dança, no melhor alça do FM, é uma das faixas que nos próximos minutos te vai fazer mexer. Pista de Dança, não perder em 96.8. Até já.
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1: Já de seguida, algumas das nossas melhores edições em formato de música. Vamos recordar algumas das malhas que regularmente tocavam na Estação Diária. Super clássicos na Estação Oficial de Viseu. Até já. 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
1: Na reta final deste espaço de emissão, reservamos ainda para este final desta edição os títulos que irão destacar-se no Diário da Estação. Fiquem bem, iremos regressar logo após o bloco de notícias. Até já.
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1: 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São estas algumas das notícias que vamos destacar na emissão do dia do Diário da Estação. O município de Viseu integra o grupo de 16 autarquias que receberam do Estado a gestão de imóveis públicos no âmbito de um novo conjunto de protocolos assinados entre o Estado e os municípios. Santa Combadão é um dos 10 municípios que vão assinar contratos-programa com o Governo para financiar investimentos na região centro. As festas de São Bernardo regressam a Satão entre 16 e 20 de agosto com entrada gratuita e um programa que junta música, desporto, cultura, gastronomia e tradição. O Varosa Bus é uma das novidades da edição deste ano do Varosa Fest, o festival de verão que vai animar o Parque Ribeirinho de Tarouca entre os dias 6 e 9 de agosto. Agora é só ficarem atentos ao desenvolvimento destes e outros temas no Diário da Estação. 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
2: Onze horas.
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13: A oferta de habitações disponíveis para venda em Viseu manteve-se estável no segundo trimestre deste ano, segundo um estudo divulgado pelo portal imobiliário Idealista. Os dados comparativos com o mesmo período do ano passado contrariam a tendência nacional, que aponta para uma quebra de 6% na oferta de casas para compra. Entre as 20 capitais de distrito e regiões autónomas que foram analisadas, Viseu foi uma das cidades onde o número de imóveis para venda não registrou alterações. As maiores reduções foram no Funchal, Faro e Porto. O estudo revela ainda que a oferta aumentou em algumas cidades do interior, com destaque para a Guarda, Bragança, Santarém e Coimbra. No conjunto do país, a oferta de casas para venda diminuiu em 12 das 20 capitais do distrito e em 14 dos 20 distritos e regiões autónomas. ADLAP, a Associação de Desenvolvimento de Olafões e Autopaiva, abriu candidaturas aos apoios a pequenos investimentos na bioeconomia e economia circular no âmbito do PEPAC. A medida abrange os concelhos de Oliveira de Frade, São Pedro do Sul, Vila Nova de Paiva, Viseu e Vozela. Os apoios destinam-se a projetos ligados à bioeconomia, economia circular e agroindústria, incluindo adegas, lagares, queijarias, produção de fumeiro, doces e compotas, entre outras atividades. As candidaturas podem contemplar investimentos entre 10.000 e 250 mil euros, com uma taxa de apoio de 50%. A Câmara de Tarouca reforçou o apoio aos produtores pecuários do concelho, através de um protocolo com a Associação de Criadores de Gado da Beira Távora. O acordo prevê a colaboração na execução dos planos oficiais de saúde animal, desenvolvidos com a Direção-Geral de Alimentação e Veterinária, assegurando medidas como vacinação, controlo e erradicação de doenças, além do cumprimento das obrigações legais aos produtores de bovinos, ovinos e caprinos. O município vai ainda atribuir um apoio financeiro para o registro de animais jovens destas espécies, reduzindo os custos que estão associados a esta obrigação. O presidente da Câmara, José Damião Melo, afirmou que a medida representa um apoio concreto aos agricultores e criadores de gado e reiterou o compromisso da autarquia em melhorar as condições para o exercício da atividade no concelho. A freguesia de Lapa do Lobo, no concelho de Nelas, recebe domingo a primeira corrida Cristiano Pereira, uma iniciativa promovida pela Fundação Lapa do Lobo, em homenagem ao atleta que é natural daquela localidade. O evento pretende reconhecer o percurso, a dedicação e o contributo de Cristiano Pereira para a freguesia, o concelho e o país, através do desporto.

0: Viseu, Sopo, Umbelado Olimpo, com vento fraco, superando fraca moderado nas terras altas do norte e centro do país. O IPMA está ainda a prever uma pequena subida das temperaturas, com o mercúrio dos termómetros a chegar aos 30 graus de máxima e a mínima a registrar valores perto dos 15 graus no distrito de Viseu.
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0: 10-13, José Alberto Ribeiro. Olá, viva. Está aí mais um início de emissão da Estação Diária. José Alberto Ribeiro, na Estação Diária. 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
0: Muito bem, som de abertura em mais um espaço de emissão na Estação Diária. Começamos com Super Malha Tuga e, para que possamos prosseguir nesta edição, acrescentamos Supernova. Nos próximos minutos, há mais música na Estação Oficial de Viseu. www.efitnesshealthclub.pt. 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
0: Soltas da Estação, momento em que damos particular destaque a algumas das músicas selecionadas pelos especialistas do Top na Estação Oficial de Viseu. Até já. 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
1: Praticamente a finalizarmos a primeira das duas meias horas desta emissão na Estação Diária, está aí a altura de revelarmos os principais títulos do desporto. Contem connosco para a segunda parte desta emissão na Estação Oficial de Viseu. Fiquem bem. 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
1: São estes alguns dos temas que vamos desenvolver no desporto da Estação Diária. O Académico de Viseu oficializou a contratação do médio espanhol Alejandro Mestanza, que assinou até junho de 2029. O Sporting Clube de Portugal, atual tricampeão europeu de futsal, vai estagiar em Armamar no distrito de Viseu entre os dias 6 e 9 de agosto. João Cavaleiro volta a orientar a equipa do Académico de Viseu, que vai participar na 4ª edição da Liga Portugal Legends, que decorre a partir desta sexta-feira e até domingo, na Nazaré. O Viseu 2001 anunciou a promoção do guarda-redes Martim Cardoso Brito à equipa sénior, que vai disputar o Campeonato Nacional da 2ª Divisão de Futsal. Agora é só ficarem atentos ao desenvolvimento destes e outros temas no desporto da Estação Diária. 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
6: O Académico de Viseu oficializou a contratação do guarda-redes brasileiro Everton Ferreira, de 28 anos, cedido pelo Barra do Brasil, por uma temporada e com opção de compra. O guarda-redes, que foi titular nas últimas três épocas pelo Barra, somou 94 jogos, 40 partidas, 6 sofrer golos e foi eleito o melhor jogador da final do Campeonato Catarinense deste ano. Everton vai disputar a titularidade com o espanhol Marcos Lavín e Matheus Sampaio, após as saídas de Domenech Grilo, Bruno Brigido e Carlão. É o quarto reforço confirmado para a equipa de Bruno Pinheiro, depois de Alejandro Bastanza, Marcos Lavín e Cristian Ferreira. O Académico estreia-se na Primeira Liga a 9 de agosto, vai ser na Luz, frente ao Benfica. O Tondela fechou mais duas contratações para o plantel, orientado por Ricardo Costa. O lateral esquerdo inglês Yam Kanga e o central espanhol José Maria Garcia, conhecido como Farru. Yam Kanga, 21 anos, pode também atuar como central e passou pela formação do Bradford, Stoke e Watford, na Inglaterra. Já Farru, de 25 anos, formou-se no Almeria, onde chegou a representar a equipa B e vestiu depois as camisolas do Cartagena e do Alcoyano. Na última época esteve ao serviço do Unionistas de Salamanca, onde somou 35 jogos. Os dois jogadores vão ter em Portugal e no Tondela a primeira experiência fora dos seus países de origem. O Tondela venceu em casa a Académica por 2-1, em jogo de preparação para a nova época na Liga 2 de futebol. A Académica abriu o marcador aos 9 minutos por Afonso Rodrigues, Cascavel empatou perto do intervalo e Zé Ricardo deu a vitória aos Jóri Verdes aos 90+1. Foi o quarto jogo de pré-época do Tondela, segundo em casa, com o técnico Ricardo Costa a rotar todo o plantel disponível. Nos jogos anteriores, o Tondela empatou a um gol com o Nacional, venceu o Varzim por 1-0 e perdeu com o Faf também por 1-0. O Tondela vai estrear-se na Liga 2 de Futebol, sem casa, no dia 8 de agosto, vai ser às 6 da tarde, frente ao Amarante. A futebolista vizinhança Maria Lima Rodrigues foi convocada para a Seleção Nacional Feminina Sub-18, que vai disputar os 20 Jogos do Mediterrâneo, em Itália. A atleta do Sporting, que passou pelo Dinamo da Estação, Arranhados e Ferreira de Aves, integra a lista de 18 jogadoras chamadas pelo selecionador nacional José Paisana. Na fase inicial da competição, Portugal vai defrontar a Espanha, a 23 de agosto, Argélia, 25 e Marrocos, a 27. Seguem-se mais dois encontros, marcados para 29 e 31 de agosto ou 1 de setembro, dependendo da classificação que este Sub-18 de Portugal alcance na fase de grupos. 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
7: 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Previsão do estado do tempo para as próximas 24 horas. O Instituto Português do Mar e da Atmosfera está a prever para o Distrito de Viseu céu pouco nublado ou limpo, com vento fraco, superando fraco a moderado nas terras altas do norte e centro do país. O IPMA está ainda a prever uma pequena subida das temperaturas, com o mercúrio dos termómetros a chegar aos 30 graus de máxima e a mínima a registrar valores perto dos 15 graus no Distrito de Viseu.
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1: Voltamos à música, grandes temas clássicos da estação, na Estação Diária. 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
1: Estamos a fazer a atualização da informação de meia hora. Ainda antes de darmos um salto aos comerciais, fiquem a saber quais são os títulos das notícias que fazem parte do bloco de informação do Diário da Estação, na Estação Oficial de Viseu. Fiquem por aí.
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1: São estas algumas das notícias que vamos destacar na edição do dia do Diário da Estação. O Distrito de Viseu tem hoje 23 dos seus 24 concelhos em situação de risco muito elevado de incêndio rural, segundo o Instituto Português do Mar e da Atmosfera. O município de Castro Daire assinou um protocolo de colaboração com o Núcleo de Viseu da Liga dos Combatentes. O Expo Salão de Sermancei volta a receber o Summer Fusion este ano entre 5 e 7 de agosto e já tem o cartaz fechado. A nadadora do Académico de Viseu, Maria Miguel Lopes, conquistou a medalha de ouro nos 100 metros bruços no Campeonato Nacional de Infantis disputado nas Piscinas das Manteigas, em Setúbal. Agora é só ficarem atentos ao desenvolvimento destes e outros temas no Diário da Estação.
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6: O Distrito de Viseu tem hoje 23 dos seus 24 concelhos em situação de risco muito elevado de incêndio, segundo o Instituto Português do Mar e da Atmosfera. A exceção é Mortágua, que está no mapa de risco elevado. O perigo de incêndio vai manter-se em níveis de risco máximo ou muito elevado, pelo menos até à próxima segunda-feira. A temperatura máxima vai descer na sexta, com previsão de alguns períodos de chuva fraca e possibilidade de trovoadas, mas volta a subir no sábado e em especial no domingo, de novo para valores de máximo acima dos 30 graus. O município de Castro d'Aires assinou um protocolo de colaboração com o Núcleo de Viseu da Liga dos Combatentes. A assinatura contou com a presença do autarca Paulo Almeida, ainda do presidente do Núcleo de Viseu da Liga dos Combatentes, o tenente-coronel António Gabriel, bem como vários ex-combatentes do Conselho de Castro d'Aires. O acordo tem como objetivo promover formas de cooperação entre as duas entidades e assegurar a prestação de cuidados de saúde e bem-estar através dos serviços das Termas do Carvalhal, uma medida que abrange sócios da Liga e também antigos combatentes de Portugal. O protocolo insere-se ainda nas ações de promoção e divulgação das Termas do Carvalhal. O Expo Salão da Sardacelha volta a receber o Summer Fusion, este ano entre 5 e 7 de agosto, e tem já o cartaz fechado. O festival arranca a 5 de agosto com a atuação dos Excesso e no dia 6 sobe ao palco Nuno Ribeiro. Na última noite do festival, dia 7 de agosto, vai atuar Diogo Pissarra. Organizado pelo município de Sernancelho, o Summer Fusion pretende reunir público de diferentes idades ao longo de 3 dias com animação e espetáculos. Os bilhetes já estão à venda na loja de turismo de Sernancelho, no espaço da Castanha e do Castanheiro e na Câmara Municipal. O passe geral custa 5 euros, os bilhetes diários para os concertos custam 3. O Summer Fusion vai voltar a decorrer no Expo Salão de Sernancelho. A nadadora do Académico de Viseu, Maria Miguel Lopes, conquistou medalha de ouro nos 100 metros bruços no Campeonato Nacional de Infantis, disputado nas piscinas das Manteigadas, em Setúbal. Maria Miguel Lopes nadou a distância em 1 minuto 18,64 segundos, crono que lhe valeu o título absoluto na distância. É o terceiro ano consecutivo que a atleta se sagra campeã nesta prova. A nadadora do Académico somou ainda a medalha de prata nos 200 metros bruços. A prova reuniu 115 clubes e um total de 584 nadadores. A secção de natação do Académico vai encerrar a época com a última prova do calendário nacional, o Campeonato Nacional de Absolutos, que vai decorrer no Jabor até o próximo domingo. Estas e outras são as notícias que atualizamos em estaçãodiariajornal.sapo.pt, também no site da Estação Diária Rádio em 968.fm.
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11: Previsão do estado do tempo para as próximas 24 horas.
12: O Instituto Português do Mar e da Atmosfera está a prever para o distrito de Viseu céu pouco nublado ao limpo, com vento fraco, superando fraco a moderado nas terras altas do norte e centro do país. O IPMA está ainda a prever uma pequena subida das temperaturas, com os curiosos termómetros a chegar aos 30 graus de máxima e a mínima a registrar valores perto dos 15 graus no distrito de Viseu.

0: atuais, som de abertura e mais um espaço de emissão na Estação Diária. José Alberto Ribeiro, na Estação Diária. Temos aí mais informação relativa às diferentes bandas que vão rodando na Estação Diária, de segunda a domingo.
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2: 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Muito bem, som de abertura em mais um espaço de emissão na Estação Diária. Começamos com Super Malha Tuga e, para que possamos prosseguir nesta edição, acrescentamos Supernova. Nos próximos minutos, há mais música na Estação Oficial Viseu. www.efitnesshealthclub.pt. 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
0: Para escutares na próxima sequência que preparámos na playlist da Estação Diária, presta atenção ao tema de Soltas da Estação, que mereceu relevo nos mais diferentes tops do mercado da música. Fica bem. 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
1: Estamos a fazer a atualização da informação de meia hora. Para já fiquem com os principais títulos do desporto, que irá para o ar logo a seguir ao bloco dos comerciais. Estaremos de novo convosco em antena para avançarmos para a segunda meia hora desta emissão. Até já. 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
1: São estes alguns dos temas que vamos desenvolver no desporto da Estação Diária. O Académico de Viseu anunciou a contratação do guarda-redes brasileiro Everton Ferreira, de 28 anos, cedido pelo Barra FC do Brasil por uma temporada com opção de compra. O Tondela fechou mais duas contratações para o plantel orientado por Ricardo Costa, com a chegada do lateral esquerdo inglês Ian Canga e do central espanhol José Maria Garcia, conhecido por Farro. O Tondela venceu em casa a Académica por 2-1 em jogo de preparação para a época 2026-2027. A futebolista viziense Maria Luna Rodrigues foi convocada para a Seleção Nacional Feminina Sub-18, que vai disputar os 20º Jogos do Mediterrâneo em Itália. Agora é só ficarem atentos ao desenvolvimento destes e outros temas no desporto da Estação Diária. 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
3: O Académico de Viseu oficializou a contratação do guarda-redes brasileiro Everton Ferreira, de 28 anos, cedido pelo Barra do Brasil, por uma temporada e com opção de compra. O guarda-redes, que foi titular nas últimas três épocas pelo Barra, somou 94 jogos, 40 partidas, 6 sofrer golos e foi eleito o melhor jogador da final do Campeonato Catarinense deste ano. Everton vai disputar a titularidade com o espanhol Marcos Lavín e Matheus Sampaio após as saídas de Domenech Grilo, Bruno Brigido e Carlão. É o quarto reforço confirmado para a equipa de Bruno Pinheiro, depois de Alejandro Mestanza, Marcos Lavín e Cristian Ferreira. O Académico estreia-se na Primeira Liga a 9 de agosto, vai ser na Luz, frente ao Benfica. O Tondela fechou mais duas contratações para o plantel, orientado por Ricardo Costa. O lateral esquerdo inglês Yam Kanga e o central espanhol José Maria Garcia, conhecido como Farru. Yam Kanga, 21 anos, pode também atuar como central e passou pela formação do Bradford, Stoke e Watford, em Inglaterra. Já Farru, de 25 anos, formou-se no Almeria, onde chegou a representar a equipa B e vestiu depois as camisolas do Cartagena e do Alcoiano. Na última época esteve ao serviço do Unionistas de Salamanca, onde somou 35 jogos. Os dois jogadores vão ter em Portugal e no Tondela a primeira experiência fora dos seus países de origem. O Tondela venceu em casa a Académica por 2-1, em jogo de preparação para a nova época na Liga 2 de futebol. A Académica abriu o marcador aos 9 minutos por Afonso Rodrigues, Cascavel empatou perto do intervalo e Zé Ricardo deu a vitória aos Oriverdes aos 90+1. Foi o quarto jogo de pré-época do Tondela, segundo em casa, com o técnico Ricardo Costa a rodar todo o plantel disponível. Nos jogos anteriores, o Tondela empatou a um gol com o Nacional, venceu o Varzim por 1-0 e perdeu com o Faf também por 1-0. O Tondela vai estrear-se na Liga 2 de Futebol, sem casa, no dia 8 de agosto, vai ser às 6 da tarde, frente ao Amarante. A futebolista vizinhense Maria Leonor Rodrigues foi convocada para a Seleção Nacional Feminina Sub-18, que vai disputar os 20 Jogos do Mediterrâneo, em Itália. A atleta do Sporting, que passou pelo Dinamo da Estação, Ranhados e Ferreira Naves, integra a lista de 18 jogadoras chamadas pelo selecionador nacional José Paisana. Na fase inicial da competição, Portugal vai defrontar a Espanha a 23 de agosto, a Argélia a 25 e Marrocos a 27. Seguem-se mais dois encontros marcados para 29 e 31 de agosto ou de setembro, dependendo da classificação que este sub-18 de Portugal alcance na fase de grupos. Toda a informação do desporto está atualizada em estaçãodiariajornal.sapo.pt, também no site da Estação Diária Rádio em 968.fm.
0: 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Previsão do estado do tempo para as próximas 24 horas. O Instituto Português do Mar e da Atmosfera está a prever para o distrito de Viseu céu pouco nublado ou limpo com vento fraco, superando fraco a moderado nas terras altas do norte e centro do país. O IPMA está ainda a prever uma pequena subida das temperaturas, com o mercúrio dos termómetros a chegar aos 30 graus de máxima e a mínima a registrar valores perto dos 15 graus no distrito de Viseu.
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2: Vê o melhor som house da estação. Se gostares de melhorar o ritmo da tua rádio, fica a saber que os próximos minutos têm muito mais energia. 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Até já.
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1: Clássicos da estação, para vos darmos a conhecer os temas que se destacaram em todas as pistas de dança. Fiquem atentos. Fiquem muito bem. 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
1: Estamos de regresso. Vamos avançar para os destaques que, à hora certa, irão fazer parte do Diário da Estação. Regressamos à antena logo a seguir à informação atualizada. Até já.
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1: São estas algumas das notícias que vamos destacar na edição do dia do Diário da Estação. O Distrito de Viseu tem hoje 23 dos seus 24 concelhos em situação de risco muito elevado de incêndio rural, segundo o Instituto Português do Mar e da Atmosfera. O município de Castro Daire assinou um protocolo de colaboração com o núcleo de Viseu da Liga dos Combatentes. O Expo Salão de Sermanceio volta a receber o Summer Fusion este ano entre 5 e 7 de agosto e já tem o cartaz fechado. A nadadora do Académico de Viseu, Maria Miguel Lopes, conquistou a medalha de ouro nos 100 metros bruços no Campeonato Nacional de Infantis disputado nas Piscinas das Manteigas, em Setúbal. Agora é só ficarem atentos ao desenvolvimento destes e outros temas no Diário da Estação. 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
2: Uma hora.
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4: O Distrito de Viseu tem hoje 23 dos seus 24 concelhos em situação de risco muito elevado de incêndio, segundo o Instituto Português do Mar e da Atmosfera. A exceção é Mortágua, que está no mapa de risco elevado. O perigo de incêndio vai manter-se em níveis de risco máximo ou muito elevado, pelo menos até à próxima segunda-feira. A temperatura máxima vai descer na sexta, com previsão de alguns períodos de chuva fraca e possibilidade de trovoadas, mas volta a subir no sábado e em especial no domingo, de novo para valores de máxima acima dos 30 graus. O município de Castro Daire assinou um protocolo de colaboração com o núcleo de Viseu da Liga dos Combatentes. A assinatura contou com a presença do autarca Paulo Almeida, ainda do presidente do núcleo de Viseu da Liga dos Combatentes, o tenente-coronel António Gabriel, bem como vários ex-combatentes do Conselho de Castro Daire. O acordo tem como objetivo promover formas de cooperação entre as duas entidades e assegurar a prestação de cuidados de saúde e bem-estar através dos serviços das Termas do Carvalhal, uma medida que abrange sócios da Liga e também antigos combatentes de Portugal. O protocolo insere-se ainda nas ações de promoção e divulgação das Termas do Carvalhal. O Expo Salão da Sardacelha volta a receber o Summer Fusion este ano entre 5 e 7 de agosto e tem já o cartaz fechado. O festival arranca a 5 de agosto com a atuação dos Excesso e no dia 6 sobe ao palco Nuno Ribeiro. Na última noite do festival, dia 7 de agosto, vai atuar Diogo Pissarra. Organizado pelo município de Sernancelho, o Summer Fusion pretende reunir público de diferentes idades ao longo de 3 dias com animação e espetáculos. Os bilhetes já estão à venda na loja de turismo de Sernancelho, no espaço da Castanha e do Castanheiro e na Câmara Municipal. O passe geral custa 5 euros, os bilhetes diários para os concertos custam 3. O Summer Fusion vai voltar a decorrer no Expo Salão de Sernancelho. A nadadora do Académico de Viseu, Maria Miguel Lopes, conquistou medalha de ouro nos 100 metros bruços no Campeonato Nacional de Infantis, disputado nas piscinas das Manteigadas, em Setúbal. Maria Miguel Lopes nadou a distância em 1 minuto 18,74 segundos, crono que lhe valeu o título absoluto na distância. É o terceiro ano consecutivo que a atleta se sagra campeã nesta prova. A nadadora do Académico somou ainda a medalha de prata nos 200 metros bruços. A prova reuniu 115 clubes e um total de 584 nadadores. A secção de natação do Académico vai encerrar a época com a última prova do calendário nacional, o Campeonato Nacional de Absolutos, que vai decorrer no Jabor até o próximo domingo. Estas e outras são as notícias que atualizamos em estaçãodiariajornal.sapo.pt, também no site da Estação Diária Rádio em 968.fm.
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2: 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Previsão do estado do tempo para as próximas 24 horas. O Instituto Português do Mar e da Atmosfera está a prever para o Distrito de Viseu são pouco nublado ao limpo, com vento fraco, superando fraco a moderado nas terras altas do norte e centro do país. O IPMA está ainda a prever uma pequena descida da temperatura, com o mercúrio dos termómetros a chegar aos 28 graus de máxima e a mínima a registrar valores perto dos 14 graus no Distrito de Viseu.
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3: Estás na Estação Diária e estás muito bem. Abrimos com sons nacionais, música sem parar a toda a hora. A seguir tenho preparado para ti uma supernova. Super Estação na Estação Oficial Viseu. Volto já a seguir em 96.8 FM. Até já.
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1: Olá, já cá estamos. Primeiros minutos desta emissão de Superestação na Estação Diária.
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1: Sessão de abertura na Estação Diária para mais Superestação. E durante as próximas horas, grandes músicas sem parar em 96.8. Fica connosco.
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4: 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São estes alguns dos temas que vamos desenvolver no Desporto da Estação Diária. O Académico de Viseu anunciou a contratação do guarda-redes brasileiro Everton Ferreira, de 28 anos, cedido pelo Barra FC do Brasil por uma temporada com opção de compra. O Tondela fechou mais duas contratações para o plantel orientado por Ricardo Costa, com a chegada do lateral esquerdo inglês Ian Mukanga e do central espanhol José Maria Garcia, conhecido por Farro. O Tondela venceu em casa a Académica por 2-1 em jogo de preparação para a época 2026-2027. A futebolista viziense Maria Luna Rodrigues foi convocada para a Seleção Nacional Feminina Sub-18, que vai disputar os 20º Jogos do Mediterrâneo em Itália. Agora é só ficarem atentos ao desenvolvimento destes e outros temas no Desporto da Estação Diária.
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1: O Académico de Viseu oficializou a contratação do guarda-redes brasileiro Everton Ferreira, de 28 anos, cedido pelo Barra do Brasil, por uma temporada e com opção de compra. O guarda-redes, que foi titular nas últimas três épocas pelo Barra, somou 94 jogos, 40 partidas, 6 sofrer golos e foi eleito o melhor jogador da final do Campeonato Catarinense deste ano. Everton vai disputar a titularidade com o espanhol Marcos Lavín e Matheus Sampaio, após as saídas de Domenech Grilo, Bruno Brigidi e Carlão. É o quarto reforço confirmado para a equipa de Bruno Pinheiro, depois de Alejandro Bastanza, Marcos Lavín e Cristian Ferreira. O Académico estreia-se na Primeira Liga a 9 de agosto, vai ser na Luz, frente ao Benfica. O Tondela fechou mais duas contratações para o plantel, orientado por Ricardo Costa. O lateral esquerdo inglês Yam Kanga e o central espanhol José Maria Garcia, conhecido como Farru. Yam Kanga, 21 anos, pode também atuar como central e passou pela formação do Bradford, Stoke e Watford da Inglaterra. Já Farru, de 25 anos, formou-se no Almeria, onde chegou a representar a equipa B e vestiu depois as camisolas do Cartagena e do Alcoyano. Na última época esteve ao serviço do Unionistas de Salamanca, onde somou 35 jogos. Os dois jogadores vão ter em Portugal e no Tondela a primeira experiência fora dos seus países de origem. O Tondela venceu em casa a Académica por 2-1, em jogo de preparação para a nova época na Liga 2 de futebol. A Académica abriu o marcador aos 9 minutos por Afonso Rodrigues, Cascavel empatou perto do intervalo e Zé Ricardo deu a vitória aos Oriverdes aos 90+1. Foi o quarto jogo de pré-época do Tondela, segundo em casa, com o técnico Ricardo Costa a rodar todo o plantel disponível. Nos jogos anteriores, o Tondela empatou a um golo com o Nacional, venceu o Varzim por 1-0 e perdeu com o Faf também por 1-0. O Tondela vai estrear-se na Liga 2 de Futebol, sem casa, no dia 8 de agosto, vai ser às 6 da tarde, frente ao Amarante. A futebolista viziense Maria Leonor Rodrigues foi convocada para a Seleção Nacional Feminina Sub-18, que vai disputar os 20 Jogos do Mediterrâneo, em Itália. A atleta do Sporting, que passou pelo Dinamo da Estação, Ranhados e Ferreira de Aves, integra a lista de 18 jogadoras chamadas pelo selecionador nacional José Paisana. Na fase inicial da competição, Portugal vai defrontar a Espanha, a 23 de agosto, Argélia, a 25 e Marrocos, a 27. Seguem-se mais dois encontros, marcados para 29 e 31 de agosto ou 1 de setembro, dependendo da classificação que este Sub-18 de Portugal alcance na fase de grupos. Toda a informação dos esportes está atualizada na Estação Diária jornal.sapo.pt, também no site da Estação Diária Rádio em 968.fm. 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Previsão do estado do tempo para as próximas 24 horas. O Instituto Português do Mar e da Atmosfera está a prever para o distrito de Viseu são pouco nublado ao limpo, com vento fraco, superando fraco a moderado nas terras altas do norte e centro do país. O IPMA está ainda a prever uma pequena descida da temperatura, com o mercúrio dos termómetros a chegar aos 28 graus de máxima e a mínima a registrar valores perto dos 14 graus no distrito de Viseu. 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
1: 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Fiquem bem, fiquem por aí.
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1: Vêm os temas que merecem relevo nos diferentes tops do mercado da música. Avançamos para as soltas da estação, na estação oficial de Viseu.
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1: Estou de volta para chamar a tua atenção para os grandes clássicos da estação que passamos regularmente na antena da Estação Diária. Fica por aí, bem ligado na estação oficial de Viseu.
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2: 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São estas algumas das notícias que vamos destacar na edição do dia do Diário da Estação. O distrito de Viseu tem hoje 23 dos seus 24 concelhos em situação de risco muito elevado de incêndio rural, segundo o Instituto Português do Mar e da Atmosfera. O município de Castro Daire assinou um protocolo de colaboração com o núcleo de Viseu da Liga dos Combatentes. O Expo Salão de Sermanceiro volta a receber o Summer Fusion este ano entre 5 e 7 de agosto e já tem o cartaz fechado. A nadadora do Académico de Viseu, Maria Miguel Lopes, conquistou a medalha de ouro nos 100 metros bruços no Campeonato Nacional de Infantis, disputado nas Piscinas das Manteigas, em Setúbal. Agora é só ficarem atentos ao desenvolvimento destes e outros temas no Diário da Estação.
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6: O Distrito de Viseu tem hoje 23 dos seus 24 concelhos em situação de risco muito elevado de incêndio, segundo o Instituto Português do Mar e da Atmosfera. A exceção é Mortágua, que está no mapa de risco elevado. O perigo de incêndio vai manter-se em níveis de risco máximo ou muito elevado, pelo menos até à próxima segunda-feira. A temperatura máxima vai descer na sexta, com previsão de alguns períodos de chuva fraca e possibilidade de trovoadas, mas volta a subir no sábado e em especial no domingo, de novo para valores de máximo acima dos 30 graus. O município de Castro Daires assinou um protocolo de colaboração com o núcleo de Viseu da Liga dos Combatentes. A assinatura contou com a presença do autarca Paulo Almeida, ainda do presidente do núcleo de Viseu da Liga dos Combatentes, o tenente-coronel António Gabriel, bem como vários ex-combatentes do Conselho de Castro Daires. O acordo tem como objetivo promover formas de cooperação entre as duas entidades e assegurar a prestação de cuidados de saúde e bem-estar através dos serviços das Termas do Carvalhal, uma medida que abrange sócios da Liga e também antigos combatentes de Portugal. O protocolo insere-se ainda nas ações de promoção e divulgação das Termas do Carvalhal. O Expo Salão da Sardacelha volta a receber o Summer Fusion este ano entre 5 e 7 de agosto e tem já o cartaz fechado. O festival arranca a 5 de agosto com a atuação dos Excesso e no dia 6 sobe ao palco Nuno Ribeiro. Na última noite do festival, dia 7 de agosto, vai atuar Diogo Pissarra. Organizado pelo município de Sernancelho, o Summer Fusion pretende reunir público de diferentes idades ao longo de 3 dias com animação e espetáculos. Os bilhetes já estão à venda na loja de turismo de Sernancelho, no espaço da Castanha e do Castanheiro e na Câmara Municipal. O passe geral custa 5 euros, os bilhetes diários para os concertos custam 3. O Summer Fusion vai voltar a decorrer no Expo Salão de Sernancelho. A nadadora do Académico de Viseu, Maria Miguel Lopes, conquistou medalha de ouro nos 100 metros brusos no Campeonato Nacional de Infantis, disputado nas piscinas das Manteigadas, em Setúbal. Maria Miguel Lopes nadou a distância em 1 minuto 18,74 segundos, crono que lhe valeu o título absoluto na distância. É o terceiro ano consecutivo que a atleta se sagra campeã nesta prova. A nadadora do Académico somou ainda a medalha de prata nos 200 metros brusos. A prova reuniu 115 clubes e um total de 584 nadadores. A secção de natação do Académico vai encerrar a época com a última prova do calendário nacional, o Campeonato Nacional de Absolutos, que vai decorrer no Jabor até o próximo domingo. Estas e outras são as notícias que atualizamos em estaçãodiariajornal.sapo.pt, também no site da Estação Diária Rádio em 968.fm.
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3: 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Previsão do estado do tempo para as próximas 24 horas. O Instituto Português de Mar e da Atmosfera está a prever para o distrito de Viseu céu pouco nublado ao limpo, com vento fraco, superando fraco a moderado nas terras altas do norte e centro do país. O IPMA está ainda a prever uma pequena descida da temperatura, com o mercúrio dos termómetros a chegar aos 28 graus de máxima e a mínima a registrar valores perto dos 14 graus no distrito de Viseu.
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3: Começa agora mais uma hora de música sem parar na Estação Diária. Bem-vindo! Para começar, ouvimos um tema em português. A seguir tenho preparado para ti uma super nova música acabada de estrear para ouvires com a máxima atenção na tua Estação Diária 96.8 FM.
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0: Viva. Nos próximos minutos, há mais música na Estação Oficial Viseu. José Alberto Ribeiro, na Estação Diária. Vamos avançar para os destaques que, à hora certa, irão fazer parte do Diário da Estação, de segunda a domingo, na Estação Oficial de Viseu.
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1: De regresso à informação desportiva na Estação Diária. Já daqui a pouco as notícias em primeira mão na Estação Oficial Viseu. É o desporto na Estação Diária para logo a seguir voltarmos à música sem parar. Aqui na Estação Diária.
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5: São estes alguns dos temas que vamos desenvolver no Desporto da Estação Diária. O Académico Viseu anunciou a contratação do guarda-redes brasileiro Everton Ferreira, de 28 anos, cedido pelo Barra FC do Brasil por uma temporada com opção de compra. O Tondela fechou mais duas contratações para o plantel orientado por Ricardo Costa, com a chegada do lateral esquerdo inglês Ian Mkanga e do central espanhol José Maria Garcia, conhecido por Farro. O Tondela venceu em casa a Académica por 2-1 em jogo de preparação para a época 2026-2027. A futebolista viziense Maria Luna Rodrigues foi convocada para a Seleção Nacional Feminina Sub-18, que vai disputar os 20 Jogos do Mediterrâneo em Itália. Agora é só ficarem atentos ao desenvolvimento destes e outros temas no Desporto da Estação Diária.
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2: O Académico de Viseu oficializou a contratação do guarda-redes brasileiro Everton Ferreira, de 28 anos, cedido pelo Barra do Brasil, por uma temporada e com opção de compra. O guarda-redes, que foi titular nas últimas três épocas pelo Barra, somou 94 jogos, 40 partidas, 6 sofrer golos e foi eleito o melhor jogador da final do Campeonato Catarinense deste ano. Everton vai disputar a titularidade com o espanhol Marcos Lavín e Matheus Sampaio após as saídas de Domenech Grilo, Bruno Brígido e Carlão. É o quarto reforço confirmado para a equipa de Bruno Pinheiro, depois de Alejandro Bastanza, Marcos Lavín e Cristian Ferreira. O Académico estreia-se na Primeira Liga a 9 de agosto, vai ser na Luz, frente ao Benfica. O Tondela fechou mais duas contratações para o plantel, orientado por Ricardo Costa. O lateral esquerdo inglês Yam Kanga e o central espanhol José Maria Garcia, conhecido como Farru. Yam Kanga, 21 anos, pode também atuar como central e passou pela formação do Bradford, Stoke e Watford da Inglaterra. Já Farru, de 25 anos, formou-se no Almeria, onde chegou a representar a equipa B e vestiu depois as camisolas do Cartagena e do Alcoyano. Na última época esteve ao serviço do Unionistas de Salamanca, onde somou 35 jogos. Os dois jogadores vão ter em Portugal e no Tondela a primeira experiência fora dos seus países de origem. O Tondela venceu em casa a Académica por 2-1, em jogo de preparação para a nova época na Liga 2 de futebol. A Académica abriu o marcador aos 9 minutos por Afonso Rodrigues, Cascavel empatou perto do intervalo e Zé Ricardo deu a vitória aos Oriverdes aos 90+1. Foi o quarto jogo de pré-época do Tondela, segundo em casa, com o técnico Ricardo Costa a rodar todo o plantel disponível. Nos jogos anteriores, o Tondela empatou a um gol com o Nacional, venceu o Varzim por 1-0 e perdeu com o Faf também por 1-0. O Tondela vai estrear-se na Liga 2 de Futebol, sem casa, no dia 8 de agosto, vai ser às 6 da tarde, frente ao Amarante. A futebolista viziense Maria Leonor Rodrigues foi convocada para a Seleção Nacional Feminina Sub-18, que vai disputar os 20 Jogos do Mediterrâneo, em Itália. A atleta do Sporting, que passou pelo Dinamo da Estação, Rainhados e Ferreira Naves, integra a lista de 18 jogadoras chamadas pelo selecionador nacional José Paisana. Na fase inicial da competição, Portugal vai defrontar a Espanha, a 23 de agosto, a Argélia, a 25 e Marrocos, a 27. Seguem-se mais dois encontros, marcados para 29 e 31 de agosto ou de setembro, dependendo da classificação que este sub-18 de Portugal alcance na fase de grupos. 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
1: Previsão do estado do tempo para as próximas 24 horas. O Instituto Português do Mar e da Atmosfera está a prever para o Distrito de Viseu São Pouco Nublado ao Limpo, com vento fraco, superando fraca moderado nas terras altas do norte e centro do país. O IPMA está ainda a prever uma pequena descida da temperatura, com o mercúrio dos termómetros a chegar aos 28 graus de máxima e a mínima a registrar valores perto dos 14 graus no Distrito de Viseu.
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3: Mais uma pista de dança, o melhor do som house e eletrónica na Estação Diária. Só para quem gosta de batidas mais aceleradas. Lá mais para a frente, a seguir ao sinal horário das 23, temos 3 horas de emissão. Basta ficares bem ligado em 96.8 com a Estação Diária.
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2: 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São estas algumas das notícias que vamos destacar na edição do dia do Diário da Estação. O distrito de Viseu tem hoje 23 dos seus 24 concelhos em situação de risco muito elevado de incêndio rural, segundo o Instituto Português do Mar e da Atmosfera. O município de Castro Daire assinou um protocolo de colaboração com o núcleo de Viseu da Liga dos Combatentes. O Expo Salão de Sermancei volta a receber o Summer Fusion este ano entre 5 e 7 de agosto e já tem o cartaz fechado. A nadadora do Académico de Viseu, Maria Miguel Lopes, conquistou a medalha de ouro nos 100 metros bruços no Campeonato Nacional de Infantis disputado nas Piscinas das Manteigas, em Setúbal. Agora é só ficarem atentos ao desenvolvimento destes e outros temas no Diário da Estação.
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3: 3 horas.
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6: O Distrito de Viseu tem hoje 23 dos seus 24 concelhos em situação de risco muito elevado de incêndio, segundo o Instituto Português do Mar e da Atmosfera. A exceção é Mortágua, que está no mapa de risco elevado. O perigo de incêndio vai manter-se em níveis de risco máximo ou muito elevado, pelo menos até à próxima segunda-feira. A temperatura máxima vai descer na sexta, com previsão de alguns períodos de chuva fraca e possibilidade de trovoadas, mas volta a subir no sábado e em especial no domingo, de novo para valores de máxima acima dos 30 graus. O município de Castro Daires assinou um protocolo de colaboração com o núcleo de Viseu da Liga dos Combatentes. A assinatura contou com a presença do autarca Paulo Almeida, ainda do presidente do núcleo de Viseu da Liga dos Combatentes, o tenente-coronel António Gabriel, bem como vários ex-combatentes do Conselho de Castro Daires. O acordo tem como objetivo promover formas de cooperação entre as duas entidades e assegurar a prestação de cuidados de saúde e bem-estar através dos serviços das Termas do Carvalhal. Uma medida que abrange sócios da Liga e também antigos combatentes de Portugal. O protocolo insere-se ainda nas ações de promoção e divulgação das Termas do Carvalhal. O Expo Salão da Sardacelha volta a receber o Summer Fusion este ano entre 5 e 7 de agosto e tem já o cartaz fechado. O festival arranca a 5 de agosto com a atuação dos Excesso e no dia 6 sobe ao palco Nuno Ribeiro. Na última noite do festival, dia 7 de agosto, vai atuar Diogo Pissarra. Organizado pelo município de Sernancelho, o Summer Fusion pretende reunir público de diferentes idades ao longo de 3 dias com animação e espetáculos. Os bilhetes já estão à venda na loja de turismo de Sernancelho, no espaço da Castanha e do Castanheiro e na Câmara Municipal. O passe geral custa 5 euros, os bilhetes diários para os concertos custam 3. O Summer Fusion vai voltar a decorrer no espaço-salão de Sernancelho. A nadadora do Académico de Viseu, Maria Miguel Lopes, conquistou a medalha de ouro nos 100 metros bruços no Campeonato Nacional de Infantis, disputado nas piscinas das Manteigadas, em Setúbal. Maria Miguel Lopes nadou a distância em 1 minuto 18,74 segundos, crono que lhe valeu o título absoluto na distância. É o terceiro ano consecutivo que a atleta se sagra campeã nesta prova. A nadadora do Académico somou ainda a medalha de prata nos 200 metros bruços. A prova reuniu 115 clubes e um total de 584 nadadores. A secção de natação do Académico vai encerrar a época com a última prova do calendário nacional, o Campeonato Nacional de Absolutos, que vai decorrer no Jabor até o próximo domingo. Estas e outras são as notícias que atualizamos em estaçãodiariajornal.sapo.pt, também no site da Estação Diária Rádio em 968.fm.
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5: 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Previsão do estado do tempo para as próximas 24 horas. O Instituto Português do Mar e da Atmosfera está a prever para o distrito de Viseu céu pouco nublado ao limpo, com vento fraco, superando fraco a moderado nas terras altas do norte e centro do país. O IPMA está ainda a prever uma pequena descida da temperatura, com o mercúrio dos termómetros a chegar aos 28 graus de máxima e a mínima a registrar valores perto dos 14 graus no distrito de Viseu.
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4: Primeiros minutos desta emissão Superestação na Estação Oficial Viseu. Som de abertura na antena da Estação Diária 96.8. Abrimos com som português e para ouvir com a máxima atenção, veio uma supernova. Fica por aí, até já.
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0: 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Fiquem a saber quais são os títulos das notícias que fazem parte do Bloco de Informação do Desporto, de segunda a domingo, na Estação Oficial de Viseu.
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1: Está na altura de fazermos mais uma pequena pausa na playlist da Estação Diária. Em muito pouco tempo, ficamos por dentro do que mais importante vai acontecer no universo do desporto. Vem aí o desporto em 96.8. 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
2: São estes alguns dos temas que vamos desenvolver no Desporto da Estação Diária. O Académico de Viseu anunciou a contratação do guarda-redes brasileiro Everton Ferreira, de 28 anos, cedido pelo Barra FC do Brasil por uma temporada com opção de compra. O Tondela fechou mais duas contratações para o plantel orientado por Ricardo Costa, com a chegada do lateral esquerdo inglês Ian Canga e do central espanhol José Maria Garcia, conhecido por Farro. O Tondela venceu em casa a Académica por 2-1 em jogo de preparação para a época 2026-2027. A futebolista viziense Maria Luna Rodrigues foi convocada para a Seleção Nacional Feminina Sub-18, que vai disputar os 20º Jogos do Mediterrâneo em Itália. Agora é só ficarem atentos ao desenvolvimento destes e outros temas no Desporto da Estação Diária. 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
9: O Académico de Viseu oficializou a contratação do guarda-redes brasileiro Everton Ferreira, de 28 anos, cedido pelo Barra do Brasil, por uma temporada e com opção de compra. O guarda-redes, que foi titular nas últimas 3 épocas pelo Barra, somou 94 jogos, 40 partidas, 6 frigolos e foi eleito o melhor jogador da final do Campeonato Catarinense deste ano. Everton vai disputar a titularidade com o espanhol Marcos Lavín e Matheus Sampaio após as saídas de Domenech Grilo, Bruno Brigid e Carlão. É o quarto reforço confirmado para a equipa de Bruno Pinheiro, depois de Alejandro Bastanza, Marcos Lavín e Cristian Ferreira. O Académico estreia-se na Primeira Liga a 9 de agosto, vai ser na Luz, frente ao Benfica. O Tondela fechou mais 2 contratações para o plantel, orientado por Ricardo Costa. O lateral esquerdo inglês Yam Kanga e o central espanhol José Maria Garcia, conhecido como Farru. Yam Kanga, 21 anos, pode também atuar como central e passou pela formação do Bradford, Stoke e Watford da Inglaterra. Já Farru, de 25 anos, formou-se no Almeria, onde chegou a representar a equipa B e vestiu depois as camisolas do Cartagena e do Alcoyano. Na última época esteve ao serviço do Unionistas de Salamanca, onde somou 35 jogos. Os dois jogadores vão ter em Portugal e no Tondela a primeira experiência fora dos seus países de origem. O Tondela venceu em casa a Académica por 2-1, jogo de preparação para a nova época na Liga 2 de futebol. A Académica abriu o marcador aos 9 minutos por Afonso Rodrigues, Cascavel empatou perto do intervalo e Zé Ricardo deu a vitória aos Oriverdes aos 90+1. Foi o quarto jogo de pré-época do Tondela, segundo em casa, com o técnico Ricardo Costa a rodar todo o plantel disponível. Nos jogos anteriores, o Tondela empatou a 1 gol com o Nacional, venceu o Varzim por 1-0 e perdeu com o Faf também por 1-0. O Tondela vai estrear-se na Liga 2 de Futebol, sem casa, no dia 8 de agosto, vai ser às 6 da tarde, frente ao Amarante. A futebolista viziense Maria Leonor Rodrigues foi convocada para a Seleção Nacional Feminina Sub-18, que vai disputar os 20 Jogos do Mediterrâneo, em Itália. A atleta do Sporting, que passou pelo Dinamo da Estação, Ranhados e Ferreira de Aves, integra a lista de 18 jogadoras chamadas pelo selecionador nacional José Paisana. Na fase inicial da competição, Portugal vai defrontar a Espanha a 23 de agosto, a Argélia a 25 e Marrocos a 27. Seguem-se mais 2 encontros marcados para 29 e 31 de agosto ou de setembro, dependendo da classificação que este Sub-18 de Portugal alcance na fase de grupos. Toda a informação dos esportes está atualizada na Estação Diária jornal.sapo.pt, também no site da Estação Diária Rádio em 968.fm.
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10: Previsão do estado do tempo para as próximas 24 horas. O Instituto Português do Mar e da Atmosfera está a prever para o distrito de Viseu céu pouco nublado ou limpo com vento fraco, superando fraco a moderado nas terras altas do norte e centro do país. O IPMA está ainda a prever uma pequena descida da temperatura, com o mercúrio dos termómetros a chegar aos 28 graus de máxima e a mínima a registrar valores perto dos 14 graus no distrito de Viseu.
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1: Olá, já cá estamos. Primeiros minutos desta emissão Superestação na Estação Diária.
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1: Som de abertura na Estação Diária para mais Superestação. E durante as próximas horas, grandes músicas sem parar, 96.8. Fica connosco.
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1: Estamos quase em cima da hora para dar lugar à informação que de meia em meia hora está aqui na Estação Diária. Fazemos uma pequena pausa na música para regressar logo a seguir aos comerciais. Fica por aí, até já.
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2: 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São estas algumas das notícias que vamos destacar na edição do dia do Diário da Estação. O distrito de Viseu tem hoje 23 dos seus 24 concelhos em situação de risco muito elevado de incêndio rural, segundo o Instituto Português do Mar e da Atmosfera. O município de Castro Daire assinou um protocolo de colaboração com o núcleo de Viseu da Liga dos Combatentes. O Expo Salão de Sermanceio volta a receber o Summer Fusion este ano entre 5 e 7 de agosto e já tem o cartaz fechado. A nadadora do Académico de Viseu, Maria Miguel Lopes, conquistou a medalha de ouro nos 100 metros bruços no Campeonato Nacional de Infantis disputado nas Piscinas das Manteigas, em Setúbal. Agora é só ficarem atentos ao desenvolvimento destes e outros temas no Diário da Estação.
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2: 4 horas.
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5: O Distrito de Viseu tem hoje 23 dos seus 24 concelhos em situação de risco muito elevado de incêndio, segundo o Instituto Português do Mar e da Atmosfera. A exceção é Mortágua, que está no mapa de risco elevado. O perigo de incêndio vai manter-se em níveis de risco máximo ou muito elevado, pelo menos até à próxima segunda-feira. A temperatura máxima vai descer na sexta, com previsão de alguns períodos de chuva fraca e possibilidade de trovoadas, mas volta a subir no sábado e em especial no domingo, de novo para valores de máximo acima dos 30 graus. O município de Castro Daires assinou um protocolo de colaboração com o Núcleo de Viseu da Liga dos Combatentes. A assinatura contou com a presença do autarca Paulo Almeida, ainda do presidente do Núcleo de Viseu da Liga dos Combatentes, o tenente-coronel António Gabriel, bem como vários ex-combatentes do Conselho de Castro Daires. O acordo tem como objetivo promover formas de cooperação entre as duas entidades e assegurar a prestação de cuidados de saúde e bem-estar através dos serviços das Termas do Carvalhal, uma medida que abrange sócios da Liga e também antigos combatentes de Portugal. O protocolo insere-se ainda nas ações de promoção e divulgação das Termas do Carvalhal. O Expo Salão da Sardacelha volta a receber o Summer Fusion, este ano entre 5 e 7 de agosto, e tem já o cartaz fechado. O festival arranca a 5 de agosto com a atuação dos Excesso e no dia 6, sobe ao palco Nuno Ribeiro. Na última noite do festival, dia 7 de agosto, vai atuar Diogo Pissarra. Organizado pelo município de Sernancelho, o Summer Fusion pretende reunir público de diferentes idades ao longo de 3 dias com animação e espetáculos. Os bilhetes já estão à venda na loja de turismo de Sernancelho, no espaço da Castanha e do Castanheiro e na Câmara Municipal. O passe geral custa 5 euros, os bilhetes diários para os concertos custam 3. O Summer Fusion vai voltar a decorrer no Expo Salão de Sernancelho. A nadadora do Académico de Viseu, Maria Miguel Lopes, conquistou medalha de ouro nos 100 metros brusos no Campeonato Nacional de Infantis, disputado nas piscinas das Manteigadas, em Setúbal. Maria Miguel Lopes nadou a distância em 1 minuto 18,74 segundos, crono que lhe valeu o título absoluto na distância. É o terceiro ano consecutivo que a atleta se sagra campeã nesta prova. A nadadora do Académico somou ainda a medalha de prata nos 200 metros brusos. A prova reuniu 115 clubes e um total de 584 nadadores. A secção de natação do Académico vai encerrar a época com a última prova do calendário nacional, o Campeonato Nacional de Absolutos, que vai decorrer no Jamor até o próximo domingo. Estas e outras são as notícias que atualizamos em estaçãodiariajornal.sapo.pt, também no site da Estação Diária Rádio em 968.fm.
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2: 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Previsão do estado do tempo para as próximas 24 horas. O Instituto Português do Mar e da Atmosfera está a prever para o Distrito de Viseu só um pouco nublado ao limpo, com vento fraco, superando fraca moderado nas terras altas do norte e centro do país. O IPMA está ainda a prever uma pequena descida da temperatura, com o mercúrio dos termómetros a chegar aos 28 graus de máxima e a mínima a registrar valores perto dos 14 graus no Distrito de Viseu.
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3: Estás na estação diária e estás muito bem. Abrimos com sons nacionais, música sem parar a toda a hora. A seguir tenho preparado para ti uma supernova. Super estação na estação oficial Viseu. Volto já a seguir em 96.8 FM. Até já.
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0: 16-19. Ângela Faria da Cunha.
1: Muito bem, o som de abertura é mais um espaço de emissão na Estação Diária.
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1: Estão aí os primeiros sons que fazem parte da abertura desta hora. Começamos com Super Malha Tuga, acrescentamos Supernova.
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1: Está na altura de fazermos mais uma pequena pausa na playlist da Estação Diária. Estamos quase na hora de te informar daquilo que de mais importante está a acontecer em termos de noticiário desportivo. 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
2: 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São estes alguns dos temas que vamos desenvolver no Desporto da Estação Diária. O Académico Viseu anunciou a contratação do guarda-redes brasileiro Everton Ferreira, de 28 anos, cedido pelo Barra FC do Brasil por uma temporada com opção de compra. O Tondela fechou mais duas contratações para o plantel orientado por Ricardo Costa, com a chegada do lateral esquerdo inglês Ian Mukanga e do central espanhol José Maria Garcia, conhecido por Farro. O Tondela venceu em casa a Académica por 2-1 em jogo de preparação para a época 2026-2027. A futebolista viziense Maria Luna Rodrigues foi convocada para a Seleção Nacional Feminina Sub-18, que vai disputar os 20 Jogos do Mediterrâneo em Itália. Agora é só ficarem atentos ao desenvolvimento destes e outros temas no Desporto da Estação Diária. 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
4: 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Já a seguir, bloco de informação desportiva às 4:30.
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5: O Académico de Viseu oficializou a contratação do guarda-redes brasileiro Everton Ferreira, de 28 anos, cedido pelo Barra do Brasil, por uma temporada e com opção de compra. O guarda-redes, que foi titular nas últimas três épocas pelo Barra, somou 94 jogos, 40 partidas, 6 frigolos e foi eleito o melhor jogador da final do Campeonato Catarinense deste ano. Everton vai disputar a titularidade com o espanhol Marcos Lavín e Mateus Sampaio após as saídas de Domenech Grilo, Bruno Brígido e Carlão. É o quarto reforço confirmado para a equipa de Bruno Pinheiro, depois de Alejandro Bastanza, Marcos Lavín e Cristian Ferreira. O Académico estreia-se na Primeira Liga a 9 de agosto, vai ser na Luz, frente ao Benfica. O Tondela fechou mais duas contratações para o plantel, orientado por Ricardo Costa. O lateral esquerdo inglês Yam Kanga e o central espanhol José Maria Garcia, conhecido como Farru. Yam Kanga, 21 anos, pode também atuar como central se passou pela formação do Bradford, Stoke e Watford da Inglaterra. Já Farru, de 25 anos, formou-se no Almeria, onde chegou a representar a equipa B e vestiu depois as camisolas do Cartagena e do Alcoyano. Na última época esteve ao serviço do Unionistas de Salamanca, onde somou 35 jogos. Os dois jogadores vão ter em Portugal e no Tondela a primeira experiência fora dos seus países de origem. O Tondela venceu em casa a Académica por 2-1, jogo de preparação para a nova época na Liga 2 de futebol. A Académica abriu o marcador aos 9 minutos por Afonso Rodrigues, Cascavel empatou perto do intervalo e Zé Ricardo deu a vitória aos Oriverdes aos 90+1. Foi o quarto jogo de pré-época do Tondela, segundo em casa, com o técnico Ricardo Costa a rodar todo o plantel disponível. Nos jogos anteriores, o Tondela empatou a um golo com o Nacional, venceu o Varzim por 1-0 e perdeu com o Faf também por 1-0. O Tondela vai estrear-se na Liga 2 de Futebol, sem casa, no dia 8 de agosto, vai ser às 6 da tarde, frente ao Amarante. A futebolista viziense Maria Leonor Rodrigues foi convocada para a Seleção Nacional Feminina Sub-18, que vai disputar os 20 Jogos do Mediterrâneo, em Itália. A atleta do Sporting, que passou pelo Dinamo da Estação, Ranhados e Ferreira de Aves, integra a lista de 18 jogadoras chamadas pelo selecionador nacional José Paisana. Na fase inicial da competição, Portugal vai defrontar a Espanha, a 23 de agosto, Argélia, a 25 e Marrocos, a 27. Seguem-se mais dois encontros, marcados para 29 e 31 de agosto ou de setembro, dependendo da classificação que este Sub-18 de Portugal alcance na fase de grupos. Toda a informação do desporto está atualizada na Estação Diária jornal.sapo.pt, também no site da Estação Diária Rádio em 968.fm.
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6: Previsão do estado do tempo para as próximas 24 horas. O Instituto Português do Mar e da Atmosfera está a prever para o Distrito de Viseu céu pouco nublado ao limpo, com vento fraco, soprando fraco a moderado nas terras altas do norte e centro do país. O IPMA está ainda a prever uma pequena descida da temperatura, com o mercúrio dos termómetros a chegar aos 28 graus de máxima e a mínima a registrar valores perto dos 14 graus no Distrito de Viseu.
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0: 19:22. Rui Moreira. Hora mais do que certa para ouvir com muita atenção Superestação na Estação Diária. Rui Moreira, na Estação Diária. Já sabem, de meia e meia hora atualizamos as notícias em 96.8. Voltamos aos temas logo de seguida nesta emissão Superestação, de segunda a domingo.
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1: Estou de volta para chamar a tua atenção para os grandes clássicos da estação que passamos regularmente na antena da Estação Diária. Fica por aí, bem ligado na estação oficial do Viseu.
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2: São estas algumas das notícias que vamos destacar na edição do dia do Diário da Estação. O distrito de Viseu tem hoje 23 dos seus 24 concelhos em situação de risco muito elevado de incêndio rural, segundo o Instituto Português do Mar e da Atmosfera. O município de Castro Daire assinou um protocolo de colaboração com o núcleo de Viseu da Liga dos Combatentes. O Expo Salão de Sermanceio volta a receber o Summer Fusion este ano entre 5 e 7 de agosto e já tem o cartaz fechado. A nadadora do Académico de Viseu, Maria Miguel Lopes, conquistou a medalha de ouro nos 100 metros bruços no Campeonato Nacional de Infantis disputado nas Piscinas das Manteigas, em Setúbal. Agora é só ficarem atentos ao desenvolvimento destes e outros temas no Diário da Estação.
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4: Horas.
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7: Hoje, para o Salão da Sardaceira, volta a receber o Summer Fusion, este ano entre 5 e 7 de agosto, e tem já o cartaz fechado. O festival arranca a 5 de agosto com a atuação dos Excesso e no dia 6 sobe ao palco Nuno Ribeiro. Na última noite do festival, dia 7 de agosto, vai atuar Diogo Pissarra. Organizado pelo município de Sernancelho, o Summer Fusion pretende reunir público de diferentes idades ao longo de 3 dias com animação e espetáculos. Os bilhetes já estão à venda na loja de turismo de Sernancelho, no espaço da Castanha e do Castanheiro e na Câmara Municipal. O passe geral custa 5€. Os bilhetes diários para os concertos custam 3. O Summer Fusion vai voltar a decorrer no Expo Salão de Sernancelho. São João da Pesqueira vai ter uma nova loja do cidadão, resultado de um investimento superior a 1,5 milhão de euros na requalificação de um edifício municipal. O espaço é inaugurado na segunda-feira pelo Ministro Adjunto e da Reforma do Estado, Gonçalo Sarava Matias. Segundo o autarca Manuel Cordeiro, o investimento aproxima a administração pública dos cidadãos, simplifica o acesso aos serviços e dá uma nova utilidade a um edifício municipal. No novo espaço vão ficar concentrados vários serviços, desde a Autoridade Tributária, Segurança Social, Espaço Cidadão e serviços municipais como Tesouraria, Apoio Agrícola, Inserção Profissional e Ação Social. A loja do Cidadão de São João da Pesqueira vai passar a integrar a Rede Nacional de Lojas do Cidadão, modelo de atendimento assente na digitalização e na prestação integrada de serviços. O município de Tarouca vai criar grupos de trabalho para ser revista a Carta Educativa Municipal e para elaboração da Estratégia Municipal para a Saúde e Bem-Estar e da Carta Municipal da Habitação. Os três documentos visam orientar o desenvolvimento do Conselho nos próximos anos, através de um diagnóstico da realidade local e da definição de políticas públicas nas áreas da educação, saúde e habitação. A revisão da Carta Educativa vai permitir adequar a rede escolar à evolução demográfica e às necessidades do território. Já a Estratégia Municipal para a Saúde e Bem-Estar, elaborada pela primeira vez, vai promover uma abordagem integrada entre as áreas da saúde, ação social, educação, desporto e ambiente. Novidade é também a Carta Municipal da Habitação, com a qual o município de Tarouca quer identificar as necessidades habitacionais do concelho, definir prioridades de intervenção e facilitar o acesso a programas de financiamento para habitação e reabilitação urbana. A Casa do Benfica de Viseu entra domingo em ação no campo da Areia da Charneca, em Leiria, para lutar pelo acesso à terceira eliminatória da Taça de Portugal de Futebol de Praia. Pela frente vai ter o Desportivo da Ilha, equipa com quem perdeu por 7-3 na passada jornada do Campeonato Nacional de Futebol de Praia, em partida da nona jornada da Série Norte. Caso ultrapasse esta segunda roda da taça, na terceira eliminatória, a Casa do Benfica de Viseu defrontará o vencedor do jogo entre Leixões e Varzim. Estas e outras são as notícias que atualizamos em estaçãodiariajornal.sapo.pt, também no site da Estação Diária Rádio em 968.fm.
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3: Olá, viva, está aí mais um início de emissão na Estação Diária. Primeira das músicas que destacamos, versão nacional para começarmos mais uma grande hora. Supernova é a malha escolhida para os próximos minutos em 96.8. Até já!
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0: 19:22. Rui Moreira. Hora mais do que certa para ouvir com muita atenção Superestação na Estação Diária. Rui Moreira, na Estação Diária. Já sabem, de meia e meia hora atualizamos as notícias em 96.8. Voltamos aos temas logo de seguida nesta emissão Superestação. De segunda a domingo.
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0: 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Boa tarde. Para escutares na próxima sequência que preparámos na playlist da Estação Diária, Soltas da Estação. E logo a seguir, vêm os temas que merecem relevo nos diferentes tops do mercado da música. Até já.
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1: Ainda antes de darmos um salto para os comerciais, fiquem a saber quais os títulos das notícias que fazem parte do Bloco de Informação do Desporto. Voltaremos de novo à antena logo a seguir às notícias. Até já.
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2: São estes alguns dos temas que vamos desenvolver no Desporto da Estação Diária. O Académico Viseu anunciou a contratação do guarda-redes brasileiro Everton Ferreira, de 28 anos, cedido pelo Barra FC do Brasil por uma temporada com opção de compra. O Tondela fechou mais duas contratações para o plantel orientado por Ricardo Costa, com a chegada do lateral esquerdo inglês Ian Mukanga e do central espanhol José Maria Garcia, conhecido por Farro. O Tondela venceu em casa a Académica por 2-1 em jogo de preparação para a época 2026-2027. A futebolista viziense Maria Luna Rodrigues foi convocada para a Seleção Nacional Feminina Sub-18, que vai disputar os 20º Jogos do Mediterrâneo em Itália. Agora é só ficarem atentos ao desenvolvimento destes e outros temas no Desporto da Estação Diária. 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
1: O Académico de Viseu oficializou a contratação do guarda-redes brasileiro Everton Ferreira, de 28 anos, cedido pelo Barra do Brasil, por uma temporada e com opção de compra. O guarda-redes, que foi titular nas últimas três épocas pelo Barra, somou 94 jogos, 40 partidas, 6 sofrer golos e foi eleito o melhor jogador da final do Campeonato Catarinense deste ano. Everton vai disputar a titularidade com o espanhol Marcos Lavín e Matheus Sampaio, após as saídas de Domenech Grilo, Bruno Brigido e Carlão. É o quarto reforço confirmado para a equipa de Bruno Pinheiro, depois de Alejandro Bastanza, Marcos Lavín e Cristian Ferreira. O Académico estreia-se na Primeira Liga a 9 de agosto, vai ser na Luz, frente ao Benfica. O Tondela fechou mais duas contratações para o plantel, orientado por Ricardo Costa, o lateral esquerdo inglês Yam Kanga e o central espanhol José Maria Garcia, conhecido como Farru. Yam Kanga, 21 anos, pode também atuar como central e passou pela formação do Bradford, Stoke e Watford da Inglaterra. Já Farru, de 25 anos, formou-se no Almeria, onde chegou a representar a equipa B e vestiu depois as camisolas do Cartagena e do Alcoyano. Na última época esteve ao serviço do Unionistas de Salamanca, onde somou 35 jogos. Os dois jogadores vão ter em Portugal e no Tondela a primeira experiência fora dos seus países de origem. O Tondela venceu em casa a Académica por 2-1, em jogo de preparação para a nova época na Liga 2 de futebol. A Académica abriu o marcador aos 9 minutos por Afonso Rodrigues, Cascavel empatou perto do intervalo e Zé Ricardo deu a vitória aos Oriverdes aos 90+1. Foi o quarto jogo de pré-época do Tondela, segundo em casa, com o técnico Ricardo Costa a rodar todo o plantel disponível. Nos jogos anteriores, o Tondela empatou a um gol com o Nacional, venceu o Varzim por 1-0 e perdeu com o Faf também por 1-0. O Tondela vai estrear-se na Liga 2 de Futebol, sem casa, no dia 8 de agosto, vai ser às 6 da tarde, frente ao Amarante. A futebolista vizinhança Maria Leonor Rodrigues foi convocada para a Seleção Nacional Feminina Sub-18, que vai disputar os 20 Jogos do Mediterrâneo, em Itália. A atleta do Sporting, que passou pelo Dinamo da Estação, Ranhados e Ferreira de Aves, integra a lista de 18 jogadoras chamadas pelo selecionador nacional José Paisana. Na fase inicial da competição, Portugal vai defrontar a Espanha a 23 de agosto, a Argélia a 25 e Marrocos a 27. Seguem-se mais dois encontros marcados para 29 e 31 de agosto ou de setembro, dependendo da classificação que este sub-18 de Portugal alcance na fase de grupos. Toda a informação do desporto está atualizada na Estação Diária jornal.sapo.pt, também no site da Estação Diária Rádio em 968.fm.
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0: 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Previsão do estado do tempo para as próximas 24 horas. O Instituto Português do Mar e da Atmosfera está a prever para o distrito de Viseu São Pouco Nublado Olímpico com vento fraco, superando fraco a moderado nas terras altas do norte e centro do país. O IPMA está ainda a prever uma pequena descida da temperatura, com o mercúrio dos termómetros a chegar aos 28 graus de máxima e a mínima a registrar valores perto dos 14 graus no distrito de Viseu. 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

0: 19:22. Rui Moreira. 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Recomendamos que ouças o próximo tema para darmos início a esta fantástica hora. 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
1: Os melhores temas estão aí em 96.8. Nos próximos minutos, clássicos da estação para regressarmos alguns anos atrás. Fica bem, liga na Estação Diária.
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0: 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Boa tarde. Estamos aí para dar a conhecer as novidades do Diário da Estação na Estação Diária. Os principais destaques das notícias. Regressaremos logo depois do bloco comercial para mais uma hora Super Estação. Até já.
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6: 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São estas algumas das notícias que vamos destacar na edição do dia do Diário da Estação. O Expo Salão de Sernancelho volta a receber o Summer Fusion este ano entre 5 e 7 de agosto e já tem o cartaz fechado. São João da Pesqueira vai passar a ter uma loja do cidadão, resultado em um investimento superior a 1,5 milhões de euros na requalificação de um edifício municipal. O município de Tarouca vai criar grupos de trabalho para a elaboração de cartas municipais da educação, saúde e habitação. A Casa do Benfica de Viseu entra domingo em ação no campo da areia da Charneca em Leiria para lutar pelo acesso à terceira eliminatória da Taça de Portugal de futebol praia. Agora é só ficarem atentos ao desenvolvimento destes e outros temas no Diário da Estação.
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4: Seis horas.
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5: 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Hoje, para o Salão da Sardaceira, volta a receber o Summer Fusion. Este ano, entre 5 e 7 de agosto, e tem já o cartaz fechado. O festival arranca a 5 de agosto, com a atuação dos Excesso, e no dia 6, sobe ao palco Nuno Ribeiro. Na última noite do festival, dia 7 de agosto, vai atuar Diogo Pissarra. Organizado pelo município de Sernancelho, o Summer Fusion pretende reunir público de diferentes idades ao longo de 3 dias, com animação e espetáculos. Os bilhetes já estão à venda na loja de turismo de Sernancelho, no espaço da Castanha e do Castanheiro e na Câmara Municipal. O passe geral custa 5 euros, os bilhetes diários para os concertos custam 3. O Summer Fusion vai voltar a decorrer no Espaço Salão de Sernancelho. São João da Pesqueira vai ter uma nova loja do cidadão, resultado de um investimento superior a 1,5 milhão de euros na requalificação de um edifício municipal. O espaço é inaugurado na segunda-feira pelo Ministro Adjunto e da Reforma do Estado, Gonçalo Sarava Matias. Segundo o autarca Manuel Cordeiro, o investimento aproxima a administração pública dos cidadãos, simplifica o acesso aos serviços e dá uma nova utilidade a um edifício municipal. No novo espaço vão ficar concentrados vários serviços, desde a Autoridade Tributária e a Segurança Social, Espaço Cidadão e serviços municipais como Tesouraria, Apoio Agrícola, Inserção Profissional e Ação Social. A loja do Cidadão de São João da Pesqueira vai passar a integrar a Rede Nacional de Lojas do Cidadão, modelo de atendimento assente na digitalização e na prestação integrada de serviços. O município de Tarouca vai criar grupos de trabalho para ser revista a Carta Educativa Municipal e para elaboração da Estratégia Municipal para a Saúde e Bem-Estar e da Carta Municipal da Habitação. Os três documentos visam orientar o desenvolvimento do Conselho nos próximos anos, através de um diagnóstico da realidade local e da definição de políticas públicas nas áreas de educação, saúde e habitação. A revisão da Carta Educativa vai permitir adequar a rede escolar à evolução demográfica e às necessidades do território. Já a Estratégia Municipal para a Saúde e Bem-Estar, elaborada pela primeira vez, vai promover uma abordagem integrada entre as áreas da saúde, ação social, educação, desporto e ambiente. Novidade é também a Carta Municipal da Habitação, com a qual o município de Tarouca quer identificar as necessidades habitacionais do concelho, definir prioridades de intervenção e facilitar o acesso a programas de financiamento para habitação e reabilitação urbana. A Casa do Benfica de Viseu entra domingo em ação no campo da Areia da Charnac, em Leiria, para lutar pelo acesso à terceira eliminatória da Taça de Portugal de Futebol de Praia. Pela frente vai ter o Desportivo da Ilha, equipa com quem perdeu por 7-3 na passada jornada do Campeonato Nacional de Futebol de Praia, em partida da nona jornada da Série Norte. Caso ultrapasse esta segunda roda da taça, na terceira eliminatória, a Casa do Benfica de Viseu defrontará o vencedor do jogo entre Leixões e Varzim. Estas e outras são as notícias que atualizamos em estaçãodiariajornal.sapo.pt, também no site da Estação Diária Rádio em 968.fm.
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1: Hora de ponta na estação diária. Esta é a hora em que procuramos dar a conhecer os momentos de maior congestionamento no centro da cidade de Viseu e ainda damos conta dos pontos de maior concentração de veículos automóveis no perímetro urbano da cidade. GPS da estação diária a funcionar. Se a ideia for evitar filas de trânsito, tome atenção às saídas no sentido ascendente na rotunda da Quinta do Galo, onde existe uma grande probabilidade de marcha lenta. Na circunvalação, quem vem do McDonald's e faz o trajeto entre a rotunda Paulo VI e a rotunda de Nelas em direção ao Palácio do Gelo, preste atenção porque o trânsito poderá obrigá-lo a circular com alguma dificuldade. Ainda na circunvalação de Viseu, itinerário que faz a ligação à rotunda junto à Casa de Saúde, é muito vulgar o trânsito apresentar condicionamento e obrigar a velocidade moderada. Atenção às viaturas que estejam a percorrer o circuito descendente na zona do Fontelo, rotunda da Feira Semanal, em direção à Quinta Agrária e à Radial de Santiago. É muito possível que o tráfego automóvel se mova com limitações. A esta hora estamos a dar informação do trânsito que se move na cidade de Viseu. 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
1: Olá, viva, está aí mais um início de emissão na Estação Diária. Primeira das músicas que destacamos, versão nacional para começarmos mais uma grande hora. Supernova é a malha escolhida para os próximos minutos em 96.8. Até já!
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0: 19:22. 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

0: Exceção diária. Boa tarde. Para escutares na próxima sequência que preparámos na playlist da Estação Diária, Soltas da Estação. E logo a seguir, vêm os temas que merecem relevo nos diferentes tops do mercado da música. Até já!
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3: A dupla britânica, formada pelos dois DJs Cameron e Joy, já em tempo de universidade, esta dupla trabalhou em lojas de discos e promoção de eventos para fazerem face às despesas de estudante. Mas concluídos os estudos e lançados vários remixes, esta dupla fez de Sigma o seu projeto musical.
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1: Estação Diária, boa tarde. Atualizamos os principais títulos das notícias de caráter desportivo. Vêm os comerciais e o bloco de informação. Voltaremos para a segunda meia hora com muito mais energia. Fiquem bem.
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2: São estes alguns dos temas que vamos desenvolver no Desporto da Estação Diária. O Académico de Viseu anunciou a contratação do guarda-redes brasileiro Everton Ferreira, de 28 anos, cedido pelo Barra FC do Brasil por uma temporada com opção de compra. O Tondela fechou mais duas contratações para o plantel orientado por Ricardo Costa, com a chegada do lateral esquerdo inglês Ian Canga e do central espanhol José Maria Garcia, conhecido por Farro. O Tondela venceu em casa a Académica por 2-1 em jogo de preparação para a época 2026-2027. A futebolista viziense Maria Luna Rodrigues foi convocada para a Seleção Nacional Feminina Sub-18, que vai disputar os 20 Jogos do Mediterrâneo em Itália. Agora é só ficarem atentos ao desenvolvimento destes e outros temas no Desporto da Estação Diária. 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
1: O Académico de Viseu oficializou a contratação do guarda-redes brasileiro Everton Ferreira, de 28 anos, cedido pelo Barra do Brasil, por uma temporada e com opção de compra. O guarda-redes, que foi titular nas últimas três épocas pelo Barra, somou 94 jogos, 40 partidas, 6 sofrer golos e foi eleito o melhor jogador da final do Campeonato Catarinense deste ano. Everton vai disputar a titularidade com o espanhol Marcos Lavín e Matheus Sampaio, após as saídas de Domenech Grilo, Bruno Brígido e Carlão. É o quarto reforço confirmado para a equipa de Bruno Pinheiro, depois de Alejandro Bastanza, Marcos Lavín e Cristian Ferreira. O Académico estreia-se na Primeira Liga a 9 de agosto, vai ser na Luz, frente ao Benfica. O Tondela fechou mais duas contratações para o plantel, orientado por Ricardo Costa, o lateral esquerdo inglês Yam Kanga e o central espanhol José Maria Garcia, conhecido como Farru. Yam Kanga, 21 anos, pode também atuar como central se passou pela formação do Bradford, Stoke e Watford da Inglaterra. Já Farru, de 25 anos, formou-se no Almeria, onde chegou a representar a equipa B e vestiu depois as camisolas do Cartagena e do Alcoyano. Na última época esteve ao serviço do Unionistas de Salamanca, onde somou 35 jogos. Os dois jogadores vão ter em Portugal, se no Tondela, a primeira experiência fora dos seus países de origem. O Tondela venceu em casa a Académica por 2-1, em jogo de preparação para a nova época na Liga 2 de futebol. A Académica abriu o marcador aos 9 minutos por Afonso Rodrigues, Cascavel empatou perto do intervalo e Zé Ricardo deu a vitória aos Oriverdes aos 90+1. Foi o quarto jogo de pré-época do Tondela, segundo em casa, com o técnico Ricardo Costa a rotar todo o plantel disponível. Nos jogos anteriores, o Tondela empatou a um golo com o Nacional, venceu o Varzim por 1-0 e perdeu com o Faf também por 1-0. O Tondela vai estrear-se na Liga 2 de Futebol, sem casa, no dia 8 de agosto, vai ser às 6 da tarde, frente ao Amarante. A futebolista viziense Maria Leonor Rodrigues foi convocada para a Seleção Nacional Feminina Sub-18, que vai disputar os 20 Jogos do Mediterrâneo, em Itália. A atleta do Sporting, que passou pelo Dinamo da Estação, Ranhados e Ferreira de Aves, integra a lista de 18 jogadoras chamadas pelo selecionador nacional José Paisana. Na fase inicial da competição, Portugal vai defrontar a Espanha a 23 de agosto, a Argélia a 25 e Marrocos a 27. Seguem-se mais dois encontros marcados para 29 e 31 de agosto ou de setembro, dependendo da classificação que este Sub-18 de Portugal alcance na fase de grupos. Toda a informação dos esportes está atualizada em estaçãodiariajornal.sapo.pt, também no site da Estação Diária Rádio em 968.fm. 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
0: 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Previsão do estado do tempo para as próximas 24 horas. O Instituto Português do Mar e da Atmosfera está a prever para o Distrito de Viseu céu pouco nublado ou limpo, com vento fraco, soprando fraco a moderado nas terras altas do norte e centro do país. O IPMA está ainda a prever uma pequena descida da temperatura, com o mercúrio dos termómetros a chegar aos 28 graus de máxima e a mínima a registrar valores perto dos 14 graus no Distrito de Viseu.
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0: Encontra no centro da cidade e pretende circular em direção à Zona Sul. Para quem vai no sentido da localidade de Repeses, tome como ponto de referência do início do percurso a Avenida 25 de Abril e avance em sentido ascendente até aos semáforos, junto à Escola Secundária Alves Martins. Já sabe, o limite máximo de velocidade dentro das localidades não poderá ultrapassar os 50 km/h. Poderá ter de parar nos sinais luminosos e até encontrar algum constrangimento no trânsito. Continuar a marcha pela Avenida 25 de Abril até à Rotunda Paulo VI, aqui presta alguma atenção, porque em hora de ponta o trânsito irá obrigá-lo a abrandar, depois fazer a rotunda em frente, em direção à segunda saída, no sentido do Regimento Infantaria 14, e a partir daí terá maior tranquilidade na abordagem à estrada. 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

0: 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Boa tarde. Os melhores temas estão aí em 96.8. Nos próximos minutos, clássicos da estação para regressarmos alguns anos atrás. Fica bem, liga na Extração Diária.
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1: Ora, estamos nós de novo em 96.80. Estivemos aí com o melhor da música que vai rodando na antena da Estação Diária. Reservamos ainda para o final desta edição os títulos que iremos destacar no Diário da Estação. Fiquem bem, iremos regressar logo após o Bloco das Notícias.
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2: 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São estas algumas das notícias que vamos destacar na edição do dia do Diário da Estação. O Expo Salão de Sermancelho volta a receber o Summer Fusion este ano entre 5 e 7 de agosto e já tem o cartaz fechado. São João da Pesqueira vai passar a ter uma loja do cidadão, resultado em um investimento superior a 1,5 milhões de euros na requalificação de um edifício municipal. O município de Tarouca vai criar grupos de trabalho para a elaboração de cartas municipais de educação, saúde e habitação. A Casa do Benfica de Viseu entra domingo em ação no campo da areia da Charneca e Liria para lutar pelo acesso à terceira eliminatória da Taça de Portugal de Futebol Praia. Agora é só ficarem atentos ao desenvolvimento destes e outros temas no Diário da Estação. 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
1: 7 horas. Está de volta a informação na Estação Diária.
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6: Hoje, para o Salão da Sardaceira, volta a receber o Summer Fusion. Este ano, entre 5 e 7 de agosto, e tem já o cartaz fechado. O festival arranca a 5 de agosto com a atuação dos Excesso e no dia 6 sobe ao palco Nuno Ribeiro. Na última noite do festival, dia 7 de agosto, vai atuar Diogo Pissarra. Organizado pelo município de Sernancelho, o Summer Fusion pretende reunir público de diferentes idades ao longo de 3 dias com animação e espetáculos. Os bilhetes já estão à venda na loja de turismo de Sernancelho, no espaço da Castanha e do Castanheiro e na Câmara Municipal. O passe geral custa 5€, os bilhetes diários para os concertos custam 3. O Summer Fusion vai voltar a decorrer no Expo Salão de Sernancelho. São João da Pesqueira vai ter uma nova loja do cidadão, resultado de um investimento superior a 1,5 milhão de euros na requalificação de um edifício municipal. O espaço é inaugurado na segunda-feira pelo Ministro Adjunto e da Reforma do Estado, Gonçalo Sarava Matias. Segundo o autarca Manuel Cordeiro, o investimento aproxima a administração pública dos cidadãos, simplifica o acesso aos serviços e dá uma nova utilidade a um edifício municipal. No novo espaço vão ficar concentrados vários serviços, desde a Autoridade Tributária e Segurança Social, Espaço Cidadão e serviços municipais como Tesouraria, Apoio Agrícola, Inserção Profissional e Ação Social. A loja do Cidadão de São João da Pesqueira vai passar a integrar a Rede Nacional de Lojas do Cidadão, modelo de atendimento assente na digitalização e na prestação integrada de serviços. O município de Tarouca vai criar grupos de trabalho para ser revista a Carta Educativa Municipal e para elaboração da Estratégia Municipal para a Saúde e Bem-Estar e da Carta Municipal da Habitação. Os três documentos visam orientar o desenvolvimento do Conselho nos próximos anos, através de um diagnóstico da realidade local e da definição de políticas públicas nas áreas de educação, saúde e habitação. A revisão da Carta Educativa vai permitir adequar a rede escolar à evolução demográfica e às necessidades do território. Já a Estratégia Municipal para a Saúde e Bem-Estar, elaborada pela primeira vez, vai promover uma abordagem integrada entre as áreas da saúde, ação social, educação, desporto e ambiente. Novidade é também a Carta Municipal da Habitação, com a qual o município de Tarouca quer identificar as necessidades habitacionais do concelho, definir prioridades de intervenção e facilitar o acesso a programas de financiamento para habitação e reabilitação urbana. A Casa do Benfica de Viseu entra domingo em ação no campo da Areia da Charneca, em Leiria, para lutar pelo acesso à terceira eliminatória da Taça de Portugal de Futebol de Praia. Pela frente vai ter o Desportivo da Ilha, equipa com quem perdeu por 7-3 na passada jornada do Campeonato Nacional de Futebol de Praia, em partida da nona jornada da Série Norte. Caso ultrapasse esta segunda roda da taça, na terceira eliminatória, a Casa do Benfica de Viseu defrontará o vencedor do jogo entre Leixões e Varzim. Estas e outras são as notícias que atualizamos em estaçãodiariajornal.sapo.pt, também no site da Estação Diária Rádio em 968.fm.
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1: 19:22. Rui Moreira.
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3: Sejam todos muito bem-vindos ao Top da Estação. Abrimos este espaço de emissão com o som português, o espaço Super Estação. Fiquem para escutar Supernova. Voltamos já de seguida. Até já.
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7-10, Carlos Manuel Costa. Bem-vindos a mais uma grande hora na Estação Diária, Estação Oficial de Viseu. Carlos Manuel Costa, na Estação Diária. Superestação com o som nacional sempre na abertura de cada hora. E para continuarmos em bom ritmo, Supernova.

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1: Só para não perderes nem um pouco das boas notícias que vão acontecendo pelo universo dos tops, recomendamos que ouças o próximo tema que temos preparado em 9680. Soldas da Estação, na Estação Diária. Voltamos já de seguida.
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1: Sejam atentos, temos aí os principais destaques do desporto para desenvolver à meia hora aqui na Estação Diária. Depois voltamos à música em mais uma emissão Super Estação.
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1: 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São estes alguns dos temas que vamos desenvolver no desporto da Estação Diária. O Académico Viseu anunciou a contratação do guarda-redes brasileiro Everton Ferreira, de 28 anos, cedido pelo Barra FC do Brasil por uma temporada com opção de compra. O Tondela fechou mais duas contratações para o plantel orientado por Ricardo Costa, com a chegada do lateral esquerdo inglês Ian Canga e do central espanhol José Maria Garcia, conhecido por Farro. O Tondela venceu em casa a Académica por 2-1 em jogo de preparação para a época 2026-2027. A futebolista viziense Maria Luna Rodrigues foi convocada para a Seleção Nacional Feminina Sub-18, que vai disputar os 20 Jogos do Mediterrâneo em Itália. Agora é só ficarem atentos ao desenvolvimento destes e outros temas no desporto da Estação Diária.
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0: acho que a gente faz parte de um grande teatro. Cada um tem o seu papelzinho e cada um tem o seu coringa gravado, guardado dentro da manguinha aqui para fazer a sua canastra na hora precisa. Então, na medida em que isso possa ser feito, a gente...
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7: 7:30. Está de volta à informação desportiva.
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8: O Académico de Viseu oficializou a contratação do guarda-redes brasileiro Everton Ferreira, de 28 anos, cedido pelo Barra do Brasil, se por uma temporada e com opção de compra. O guarda-redes, que foi titular nas últimas três épocas pelo Barra, somou 94 jogos, 40 partidas, 6 sofrer golos e foi eleito o melhor jogador da final do Campeonato Catarinense deste ano. Everton vai disputar a titularidade com o espanhol Marcos Lavín e Matheus Sampaio após as saídas de Domenech Grilo, Bruno Brigido e Carlão. É o quarto reforço confirmado para a equipa de Bruno Pinheiro, depois de Alejandro Mestanza, Marcos Lavín e Cristian Ferreira. O Académico estreia-se na Primeira Liga a 9 de agosto, vai ser na Luz, frente ao Benfica. O Tondela fechou mais duas contratações para o plantel, orientado por Ricardo Costa. O lateral esquerdo inglês Yam Kanga e o central espanhol José Maria Garcia, conhecido como Farru. Yam Kanga, 21 anos, pode também atuar como central e passou pela formação do Bradford, Stoke e Watford em Inglaterra. Já Farru, de 25 anos, formou-se no Almeria, onde chegou a representar a equipa B e vestiu depois as camisolas do Cartagena e do Alcoyano. Na última época esteve ao serviço do Unionistas de Salamanca, onde somou 35 jogos. Os dois jogadores vão ter em Portugal e no Tondela a primeira experiência fora dos seus países de origem. O Tondela venceu em casa a Académica por 2-1, jogo de preparação para a nova época na Liga 2 de futebol. A Académica abriu o marcador aos 9 minutos por Afonso Rodrigues, Cascavel empatou perto do intervalo e Zé Ricardo deu a vitória aos Oriverdes aos 90+1. Foi o quarto jogo de pré-época do Tondela, segundo em casa, com o técnico Ricardo Costa a rodar todo o plantel disponível. Nos jogos anteriores, o Tondela empatou a um gol com o Nacional, venceu o Varzim por 1-0 e perdeu com o Faf também por 1-0. O Tondela vai estrear-se na Liga 2 de Futebol, sem casa, no dia 8 de agosto, vai ser às 6 da tarde, frente ao Amarante. A futebolista vizinhança Maria Leonor Rodrigues foi convocada para a Seleção Nacional Feminina Sub-18, que vai disputar os 20 Jogos do Mediterrâneo, em Itália. A atleta do Sporting, que passou pelo Dinamo da Estação, Rainhados e Ferreira de Aves, integra a lista de 18 jogadoras chamadas pelo selecionador nacional José Paisana. Na fase inicial da competição, Portugal vai defrontar a Espanha a 23 de agosto, a Argélia a 25 e Marrocos a 27. Seguem-se mais dois encontros marcados para 29 e 31 de agosto ou de setembro, dependendo da classificação que este Sub-18 de Portugal alcance na fase de grupos. Toda a informação do desporto está atualizada na Estação Diária jornal.sapo.pt, também no site da Estação Diária Rádio em 968.fm.
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10: Previsão do estado do tempo para as próximas 24 horas. O Instituto Português do Mar e da Atmosfera está a prever para o distrito de Viseu são pouco nublado ao limpo, com vento fraco, superando fraco a moderado nas terras altas do norte e centro do país. O IPMA está ainda a prever uma pequena descida da temperatura, com o mercúrio dos termómetros a chegar aos 28 graus de máxima e a mínima a registrar valores perto dos 14 graus no distrito de Viseu.
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0: Boa noite.
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4: Estamos aí de volta para escutarmos Pista de Dança, programa que diariamente durante o período da noite nos dá a conhecer as batidas mais house do FM. Depois das 23, Antena 9680. Até já.
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0: Paulo Costa. Muito bem, estamos aí em mais uma hora Superestação, com grandes músicas à mistura e com o essencial da informação. Carlos Manuel Costa, da Estação Diária. Por estamos quase no meio da hora, daqui a pouco vamos passar em revista à informação desportiva atualizada na Estação Diária. De segunda a domingo, na Estação Oficial de Viseu.
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1: Para aqueles que ainda se recordam dos grandes clássicos, recomendamos nos próximos minutos a sua audição em 96.8 ou na net em www.968.fm. Até já! 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
1: Está na hora de fazermos uma pequena pausa na música para chegarmos à informação. Preste atenção ao sinal horário. Chamamos a vossa atenção porque vêm aí os comerciais. Na próxima hora voltamos aí com grandes novidades. Fica atento.
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2: 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São estas algumas das notícias que vamos destacar na edição do dia do Diário da Estação. O Expo Salão de Sermanceiro volta a receber o Summer Fusion este ano entre 5 e 7 de agosto e já tem o cartaz fechado. São João da Pesqueira vai passar a ter uma loja do cidadão, resultado de um investimento superior a 1,5 milhões de euros na requalificação de um edifício municipal. O município de Tarouca vai criar grupos de trabalho para a elaboração de cartas municipais da educação, saúde e habitação. A Casa do Benfica de Viseu entra domingo em ação no campo da areia da Charneca e Liria para lutar pelo acesso à terceira eliminatória da Taça de Portugal no futebol de praia. Agora é só ficarem atentos ao desenvolvimento destes e outros temas no Diário da Estação.
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4: 8 horas.
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3: De regresso ao Diário, bloco das 8 horas, na Estação Diária.
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6: Hoje para o Salão da Sardacelha volta a receber o Summer Fusion. Este ano entre 5 e 7 de agosto e tem já o cartaz fechado. O festival arranca a 5 de agosto com a atuação dos Excesso e no dia 6 sobe ao palco Nuno Ribeiro. Na última noite do festival, dia 7 de agosto, vai atuar Diogo Pissarra. Organizado pelo município de Sernancelho, o Summer Fusion pretende reunir público de diferentes idades ao longo de 3 dias com animação e espetáculos. Os bilhetes já estão à venda na loja de turismo de Sernancelho, no espaço da Castanha e do Castanheiro e na Câmara Municipal. O passe geral custa 5 euros, os bilhetes diários para os concertos custam 3. O Summer Fusion vai voltar a decorrer no Espaço Salão de Sernancelho. São João da Pesqueira vai ter uma nova loja do cidadão, resultado de um investimento superior a 1,5 milhão de euros na requalificação de um edifício municipal. O espaço é inaugurado na segunda-feira pelo Ministro Adjunto e da Reforma do Estado, Gonçalo Sarava Matias. Segundo o autarca, Manuel Cordeiro, o investimento aproxima a administração pública dos cidadãos, simplifica o acesso aos serviços e dá uma nova utilidade a um edifício municipal. No novo espaço vão ficar concentrados vários serviços, desde a Autoridade Tributária, Segurança Social, Espaço Cidadão e serviços municipais como Tesouraria, Apoio Agrícola, Inserção Profissional e Ação Social. A loja do Cidadão de São João da Pesqueira vai passar a integrar a Rede Nacional de Lojas do Cidadão, modelo de atendimento assente na digitalização e na prestação integrada de serviços. O município de Tarouca vai criar grupos de trabalho para ser revista a Carta Educativa Municipal e para elaboração da Estratégia Municipal para a Saúde e Bem-Estar e da Carta Municipal da Habitação. Os três documentos visam orientar o desenvolvimento do Conselho nos próximos anos, através de um diagnóstico da realidade local e da definição de políticas públicas nas áreas da educação, saúde e habitação. A revisão da Carta Educativa vai permitir adequar a rede escolar à evolução demográfica e às necessidades do território. Já a Estratégia Municipal para a Saúde e Bem-Estar, elaborada pela primeira vez, vai promover uma abordagem integrada entre as áreas da saúde, ação social, educação, desporto e ambiente. Novidade é também a Carta Municipal da Habitação, com a qual o município de Tarouca quer identificar as necessidades habitacionais do concelho, definir prioridades de intervenção e facilitar o acesso a programas de financiamento para habitação e reabilitação urbana. A Casa do Benfica de Viseu entra domingo em ação no campo da Areia da Charneca, em Leiria, para lutar pelo acesso à terceira eliminatória da Taça de Portugal de Futebol de Praia. Pela frente vai ter o Desportivo da Ilha, equipa com quem perdeu por 7-3 na passada jornada do Campeonato Nacional de Futebol de Praia, em partida da nona jornada da Série Norte. Caso ultrapasse esta segunda roda da taça, na terceira eliminatória, a Casa do Benfica de Viseu defrontará o vencedor do jogo entre Leixões e Varzim. Estas e outras são as notícias que atualizamos em estaçãodiariajornal.sapo.pt, também no site da Estação Diária Rádio em 968.fm.
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8: 19:22, Rui Moreira.
9: Hora mais do que certa para ouvir com muita atenção, Superestação na Estação Diária.
8: Rui Moreira, na Estação Diária.
9: Já sabem, de meia e meia hora atualizamos as notícias em 96.8. Voltamos aos temas logo de seguida nesta emissão Superestação.
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1: Voltamos à antena com mais som, com mais informação relativa aos grandes grupos musicais. Mais um tema top na Estação Diária. Soltas da Estação, na Estação Oficial Viseu. Voltamos já de seguida.
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Destacamos agora aí os principais títulos que vão ser desenvolvidos no desporto à meia hora aqui na Estação Diária. Até já. 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São estes alguns dos temas que vamos desenvolver no Desporto da Estação Diária. O Académico Viseu anunciou a contratação do guarda-redes brasileiro Everton Ferreira, de 28 anos, cedido pelo Barra FC do Brasil por uma temporada com opção de compra. O Tondela fechou mais duas contratações para o plantel orientado por Ricardo Costa, com a chegada do lateral esquerdo inglês Ian Canga e do central espanhol José Maria Garcia, conhecido por Farro. O Tondela venceu em casa a Académica por 2-1 em jogo de preparação para a época 2026-2027. A futebolista viziense Maria Luna Rodrigues foi convocada para a Seleção Nacional Feminina Sub-18, que vai disputar os 20 Jogos do Mediterrâneo em Itália. Agora é só ficarem atentos ao desenvolvimento destes e outros temas no Desporto da Estação Diária. 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
0: Regresso ao desporto, bloco 2, 8:30. 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
5: O Académico de Viseu oficializou a contratação do guarda-redes brasileiro Everton Ferreira, de 28 anos, cedido pelo Barra do Brasil, por uma temporada e com opção de compra. O guarda-redes, que foi titular nas últimas três épocas pelo Barra, somou 94 jogos, 40 partidas, 6 sofrer golos e foi eleito o melhor jogador da final do Campeonato Catarinense deste ano. Everton vai disputar a titularidade com o espanhol Marcos Lavín e Matheus Sampaio após as saídas de Domenech Grilo, Bruno Brígido e Carlão. É o quarto reforço confirmado para a equipa de Bruno Pinheiro, depois de Alejandro Bastanza, Marcos Lavín e Cristian Ferreira. O Académico estreia-se na Primeira Liga a 9 de agosto, vai ser na Luz, frente ao Benfica. O Tondela fechou mais duas contratações para o plantel, orientado por Ricardo Costa. O lateral esquerdo inglês Yam Kanga e o central espanhol José Maria Garcia, conhecido como Farru. Yam Kanga, 21 anos, pode também atuar como central se passou pela formação do Bradford, Stoke e Watford da Inglaterra. Já Farru, de 25 anos, formou-se no Almeria, onde chegou a representar a equipa B e vestiu depois as camisolas do Cartagena e do Alcoiano. Na última época esteve ao serviço do Unionistas de Salamanca, onde somou 35 jogos. Os dois jogadores vão ter em Portugal, se no Tondela, a primeira experiência fora dos seus países de origem. O Tondela venceu em casa a Académica por 2-1, jogo de preparação para a nova época na Liga 2 de futebol. A Académica abriu o marcador aos 9 minutos por Afonso Rodrigues, Cascavel empatou perto do intervalo e Zé Ricardo deu a vitória aos Oriverdes aos 90+1. Foi o quarto jogo de pré-época do Tondela, segundo em casa, com o técnico Ricardo Costa a rodar todo o plantel disponível. Nos jogos anteriores, o Tondela empatou a um gol com o Nacional, venceu o Varzim por 1-0 e perdeu com o Faf também por 1-0. O Tondela vai estrear-se na Liga 2 de Futebol, sem casa, no dia 8 de agosto, vai ser às 6 da tarde, frente ao Amarante. A futebolista viziense Maria Leonor Rodrigues foi convocada para a Seleção Nacional Feminina Sub-18, que vai disputar os 20 Jogos do Mediterrâneo, em Itália. A atleta do Sporting, que passou pelo Dinamo da Estação, Ranhados e Ferreira de Aves, integra a lista de 18 jogadoras chamadas pelo selecionador nacional José Paisana. Na fase inicial da competição, Portugal vai defrontar a Espanha a 23 de agosto, a Argélia a 25 e Marrocos a 27. Seguem-se mais dois encontros marcados para 29 e 31 de agosto ou de setembro, dependendo da classificação que este Sub-18 de Portugal alcance na fase de grupos. Toda a informação do desporto está atualizada na Estação Diária jornal.sapo.pt, também no site da Estação Diária Rádio em 968.fm.
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0: 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Previsão do estado do tempo para as próximas 24 horas. O Instituto Português de Mar e da Atmosfera está a prever para o Distrito de Viseu São Pouco Nublado Olímpico com vento fraco, superando fraco a moderado nas terras altas do norte e centro do país. O IPMA está ainda a prever uma pequena descida da temperatura, com o mercúrio dos termómetros a chegar aos 28 graus de máxima e a mínima a registrar valores perto dos 14 graus no Distrito de Viseu.
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0: 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Pista de dança na Estação Diária, só para escutarmos o melhor house da estação. Mais logo, a partir das 11 da noite, temos aí 3 horas dedicadas ao house. Temas que fazem parte da playlist da Estação Oficial Viseu.
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1: Voltamos à música, voltamos aos grandes clássicos da estação, grandes temas a recordar na Estação Diária. 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

0: já fiquem com as nossas despedidas. Voltamos à antena depois do bloco das notícias à hora certa. Não saiam dos vossos lugares. Na próxima hora voltamos aí com grandes novidades.
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3: 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São estas algumas das notícias que vamos destacar na edição do dia do Diário da Estação. O Expo Salão de Sermanceiro volta a receber o Summer Fusion este ano entre 5 e 7 de agosto e já tem o cartaz fechado. São João da Pesqueira vai passar a ter uma loja do cidadão, resultado em um investimento superior a 1,5 milhões de euros na requalificação de um edifício municipal. O município de Tarouca vai criar grupos de trabalho para a elaboração de cartas municipais de educação, saúde e habitação. A Casa do Benfica de Viseu entra domingo em ação no campo da areia da Charneca em Liria para lutar pelo acesso à terceira eliminatória da Taça de Portugal de futebol praia. Agora é só ficarem atentos ao desenvolvimento destes e outros temas no Diário da Estação.
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8: 9 horas.
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13: Hoje, para o Salão da Sardaceira, volta a receber o Summer Fusion, este ano entre 5 e 7 de agosto, e tem já o cartaz fechado. O festival arranca a 5 de agosto, com a atuação dos SS, e no dia 6, sobe ao palco Nuno Ribeiro. Na última noite do festival, dia 7 de agosto, vai atuar Diogo Pissarra. Organizado pelo município de Sernancelho, o Summer Fusion pretende reunir público de diferentes idades ao longo de 3 dias, com animação e espetáculos. Os bilhetes já estão à venda na loja de turismo de Sernancelho, no espaço da Castanha e do Castanheiro e na Câmara Municipal. O passe geral custa 5€, os bilhetes diários para os concertos custam 3. O Summer Fusion vai voltar a decorrer no Expo Salão de Sernancelho. São João da Pesqueira vai ter uma nova loja do cidadão, resultado de um investimento superior a 1,5 milhão de euros na requalificação de um edifício municipal. O espaço é inaugurado na segunda-feira pelo Ministro Adjunto e da Reforma do Estado, Gonçalo Sarava Matias. Segundo o autarca Manuel Cordeiro, o investimento aproxima a administração pública dos cidadãos, simplifica o acesso aos serviços e dá uma nova utilidade a um edifício municipal. No novo espaço vão ficar concentrados vários serviços, desde a Autoridade Tributária e a Segurança Social, Espaço Cidadão e serviços municipais como Tesouraria, Apoio Agrícola, Inserção Profissional e Ação Social. A loja do Cidadão de São João da Pesqueira vai passar a integrar a rede nacional de lojas do Cidadão, modelo de atendimento assente na digitalização e na prestação integrada de serviços. O município de Tarouca vai criar grupos de trabalho para ser revista a Carta Educativa Municipal e para elaboração da Estratégia Municipal para a Saúde e Bem-Estar e da Carta Municipal da Habitação. Os três documentos visam orientar o desenvolvimento do Conselho nos próximos anos, através de um diagnóstico da realidade local e da definição de políticas públicas nas áreas da educação, saúde e habitação. A revisão da Carta Educativa vai permitir adequar a rede escolar à evolução demográfica e às necessidades do território. Já a Estratégia Municipal para a Saúde e Bem-Estar, elaborada pela primeira vez, vai promover uma abordagem integrada entre as áreas da saúde, ação social, educação, desporto e ambiente. Novidade é também a Carta Municipal da Habitação, com a qual o município de Tarouca quer identificar as necessidades habitacionais do concelho, definir prioridades de intervenção e facilitar o acesso a programas de financiamento para habitação e reabilitação urbana. A Casa do Benfica de Viseu entra domingo em ação no campo da Areia da Charneca, em Leiria, para lutar pelo acesso à terceira eliminatória da Taça de Portugal de Futebol de Praia. Pela frente vai ter o Desportivo da Ilha, equipa com quem perdeu por 7-3 na passada jornada do Campeonato Nacional de Futebol de Praia, em partida da nona jornada da Série Norte. Caso ultrapasse esta segunda roda da taça, na terceira eliminatória, a Casa do Benfica de Viseu defrontará o vencedor do jogo entre Leixões e Varzim. Estas e outras são as notícias que atualizamos em estaçãodiariajornal.sapo.pt, também no site da Estação Diária Rádio em 968.fm.
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0: 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Iniciamos este espaço de emissão com a divulgação da música nacional. Tema Supernova em 9680. Ou na net em www.968.fm. Fiquem bem, voltamos nos próximos minutos. 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
0: 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Até já. 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
1: Fique agora com os principais destaques do desporto à meia hora aqui na Estação Diária. Até já. 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
1: São estes alguns dos temas que vamos desenvolver no Desporto da Estação Diária. O Académico de Viseu anunciou a contratação do guarda-redes brasileiro Everton Ferreira, de 28 anos, cedido pelo Barra FC do Brasil por uma temporada com opção de compra. O Tondela fechou mais duas contratações para o plantel orientado por Ricardo Costa, com a chegada do lateral esquerdo inglês Ian Canga e do central espanhol José Maria Garcia, conhecido por Farro. O Tondela venceu em casa a Académica por 2-1 em jogo de preparação para a época 2026-2027. A futebolista viziense Maria Lina Rodrigues foi convocada para a Seleção Nacional Feminina Sub-18, que vai disputar os 20º Jogos do Mediterrâneo em Itália. Agora é só ficarem atentos ao desenvolvimento destes e outros temas no Desporto da Estação Diária. 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
4: O Académico de Viseu oficializou a contratação do guarda-redes brasileiro Everton Ferreira, de 28 anos, cedido pelo Barra do Brasil, por uma temporada e com opção de compra. O guarda-redes, que foi titular nas últimas três épocas pelo Barra, somou 94 jogos, 40 partidas, 6 sofrer golos e foi eleito o melhor jogador da final do Campeonato Catarinense deste ano. Everton vai disputar a titularidade com o espanhol Marcos Lavín e Matheus Sampaio, após as saídas de Domenech Grilo, Bruno Brigidi e Carlão. É o quarto reforço confirmado para a equipa de Bruno Pinheiro, depois de Alejandro Bastanza, Marcos Lavín e Cristian Ferreira. O Académico estreia-se na Primeira Liga a 9 de agosto, vai ser na Luz, frente ao Benfica. O Tondela fechou mais duas contratações para o plantel, orientado por Ricardo Costa, o lateral esquerdo inglês Yam Kanga e o central espanhol José Maria Garcia, conhecido como Farru. Yam Kanga, 21 anos, pode também atuar como central e passou pela formação do Bradford, Stoke e Watford em Inglaterra. Já Farru, de 25 anos, formou-se no Almeria, onde chegou a representar a equipa B e vestiu depois as camisolas do Cartagena e do Alcoyano. Na última época esteve ao serviço do Unionistas de Salamanca, onde somou 35 jogos. Os dois jogadores vão ter em Portugal e no Tondela a primeira experiência fora dos seus países de origem. O Tondela venceu em casa a Académica por 2-1, em jogo de preparação para a nova época na Liga 2 de futebol. A Académica abriu o marcador aos 9 minutos por Afonso Rodrigues, Cascavel empatou perto do intervalo e Zé Ricardo deu a vitória aos Oriverdes aos 90+1. Foi o quarto jogo de pré-época do Tondela, segundo em casa, com o técnico Ricardo Costa a rotar todo o plantel disponível. Nos jogos anteriores, o Tondela empatou a um gol com o Nacional, venceu o Varzim por 1-0 e perdeu com o Faf também por 1-0. O Tondela vai estrear-se na Liga 2 de Futebol, sem casa, no dia 8 de agosto, vai ser às 6 da tarde, frente ao Amarante. A futebolista viziense Maria Leonor Rodrigues foi convocada para a Seleção Nacional Feminina Sub-18, que vai disputar os 20 Jogos do Mediterrâneo, em Itália. A atleta do Sporting, que passou pelo Dinamo da Estação, Rinhados e Ferreira de Aves, integra a lista de 18 jogadoras chamadas pelo selecionador nacional José Paisana. Na fase inicial da competição, Portugal vai defrontar a Espanha a 23 de agosto, a Argélia a 25 e Marrocos a 27. Seguem-se mais dois encontros marcados para 29 e 31 de agosto ou de setembro, dependendo da classificação que este sub-18 de Portugal alcance na fase de grupos. Toda a informação do desporto está atualizada na Estação Diária Jornal.sapo.pt, também no site da Estação Diária Rádio em 968.fm.
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0: 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Previsão do estado do tempo para as próximas 24 horas. O Instituto Português de Mar e da Atmosfera está a prever para o distrito de Viseu só um pouco nublado ao limpo, com vento fraco, superando fraco a moderado nas terras altas do norte e centro do país. O IPMA está ainda a prever uma pequena descida da temperatura, com o mercúrio dos termómetros a chegar aos 28 graus de máxima e a mínima a registrar valores perto dos 14 graus no distrito de Viseu.
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0: 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Mais uma Super Malha House na Estação Diária. A Rádio Oficial de Viseu tem um espaço de 3 horas de emissão, especialmente pensado para quem gosta do house. Logo a seguir ao sinal horário, das 11 da noite, pista de dança a não perder. Fica atento.
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0: 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Ora, estamos nós de novo em 9680. José Alberto Ribeiro, na Estação Diária. Presta atenção ao tema nos minutos que seguem. 968 é a frequência para recomendar aos vossos amigos. De segunda a domingo.
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1: Para destacarmos nos próximos minutos em 96.8, clássicos da estação. Espaço de emissão com a divulgação de temas que rodamos regularmente na antena 9680. A não perder.
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1: Ora, estamos nós para fecharmos mais uma hora de emissão na Estação Diária. Tudo aposto para que logo a seguir ao sinal horário possam ter acesso à informação. Comerciais pelo meio e logo a seguir, mais uma hora em 96.80.
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4: São estas algumas das notícias que vamos destacar na edição do dia do Diário da Estação. O Expo Salão de Sermancelho volta a receber o Summer Fusion este ano entre 5 e 7 de agosto e já tem o cartaz fechado. São João da Pesqueira vai passar a ter uma loja do cidadão, resultado de um investimento superior a 1,5 milhões de euros na requalificação de um edifício municipal. O município de Tarouca vai criar grupos de trabalho para a elaboração de cartas municipais de educação, saúde e habitação. A Casa do Benfica de Viseu entra domingo em ação no campo da areia da Charneca em Leiria para lutar pelo acesso à terceira eliminatória da Taça de Portugal de futebol praia. Agora é só ficarem atentos ao desenvolvimento destes e outros temas no Diário da Estação.
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5: Hoje, para o Salão da Sardaceira, volta a receber o Summer Fusion. Este ano, entre 5 e 7 de agosto, e tem já o cartaz fechado. O festival arranca a 5 de agosto com a atuação dos SS e no dia 6, sobe ao palco Nuno Ribeiro. Na última noite do festival, dia 7 de agosto, vai atuar Diogo Pissarra. Organizado pelo município de Sernancelho, o Summer Fusion pretende reunir público de diferentes idades ao longo de 3 dias, com animação e espetáculos. Os bilhetes já estão à venda na loja de turismo de Sernancelho, no espaço da Castanha e do Castanheiro e na Câmara Municipal. O passe geral custa 5€. Os bilhetes diários para os concertos custam 3. O Summer Fusion vai voltar a decorrer no Expo Salão de Sernancelho. São João da Pesqueira vai ter uma nova loja do cidadão, resultado de um investimento superior a 1,5 milhão de euros na requalificação de um edifício municipal. O espaço é inaugurado na segunda-feira pelo Ministro Adjunto e da Reforma do Estado, Gonçalo Sarava Matias. Segundo o autarca Manuel Cordeiro, o investimento aproxima a administração pública dos cidadãos, simplifica o acesso aos serviços e dá uma nova utilidade a um edifício municipal. No novo espaço vão ficar concentrados vários serviços, desde a Autoridade Tributária e a Segurança Social, Espaço Cidadão e serviços municipais como Tesouraria, Apoio Agrícola, Inserção Profissional e Ação Social. A loja do Cidadão de São João da Pesqueira vai passar a integrar a Rede Nacional de Lojas do Cidadão, modelo de atendimento assente na digitalização e na prestação integrada de serviços. O município de Tarouca vai criar grupos de trabalho para ser revista a Carta Educativa Municipal e para elaboração da Estratégia Municipal para a Saúde e Bem-Estar e da Carta Municipal da Habitação. Os 3 documentos visam orientar o desenvolvimento do Conselho nos próximos anos, através de um diagnóstico da realidade local e da definição de políticas públicas nas áreas da educação, saúde e habitação. A revisão da Carta Educativa vai permitir adequar a rede escolar à evolução demográfica e às necessidades do território. Já a Estratégia Municipal para a Saúde e Bem-Estar, elaborada pela primeira vez, vai promover uma abordagem integrada entre as áreas da saúde, ação social, educação, desporto e ambiente. Novidade é também a Carta Municipal da Habitação, com a qual o município de Tarouca quer identificar as necessidades habitacionais do concelho, definir prioridades de intervenção e facilitar o acesso a programas de financiamento para habitação e reabilitação urbana. A Casa do Benfica de Viseu entra domingo em ação no campo da Areia da Charneca, em Leiria, para lutar pelo acesso à terceira eliminatória da Taça de Portugal de Futebol de Praia. Pela frente vai ter o Desportivo da Ilha, equipa com quem perdeu por 7-3 na passada jornada do Campeonato Nacional de Futebol de Praia, em partida da 9ª jornada da Série Norte. Caso ultrapasse esta segunda roda da taça, na terceira eliminatória, a Casa do Benfica de Viseu defrontará o vencedor do jogo entre Leixões e Varzim. Estas e outras são as notícias que atualizamos em estaçãodiariajornal.sapo.pt, também no site da Estação Diária Rádio em 968.fm.
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0: 19:22. Rui Moreira.
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0: A abrir esta emissão Super Estação. estação diária. Logo a seguir, às grandes músicas, só poderemos esperar grandes informações. Playlist sério da estação diária em grande forma. De segunda a domingo, na estação oficial de Viseu.
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0: 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Som de abertura na Estação Diária para mais um espaço de emissão Super Estação. Abrimos aí com o Som Nacional. Para voltarmos já de seguida à música, temos aí Supernova. Fiquem bem, fiquem com a Estação Oficial Viseu. 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

1922, Rui Moreira. Iniciamos este espaço de emissão com o som nacional em 96.8. Rui Moreira, na Estação Diária. Pesquisámos na playlist da Estação Diária e conseguimos achar os melhores sons clássicos, músicas que nos anos 80 e 90 batiam bem a sério na rádio, de segunda a domingo. 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
1: Para destacarmos nos próximos minutos em 96.8, soltas da estação. Grandes músicas que entram no ouvido em www.968.fm. Até já.
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1: Antena 9680, os principais títulos do desporto para desenvolver à meia hora na Rádio Oficial Viseu. Fica atento. 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
1: São estes alguns dos temas que vamos desenvolver no Desporto da Estação Diária. O Académico Viseu anunciou a contratação do guarda-redes brasileiro Everton Ferreira, de 28 anos, cedido pelo Barra FC do Brasil por uma temporada com opção de compra. O Tondela fechou mais duas contratações para o plantel orientado por Ricardo Costa, com a chegada do lateral esquerdo inglês Ian Canga e do central espanhol José Maria Garcia, conhecido por Farro. O Tondela venceu em casa a Académica por 2-1 em jogo de preparação para a época 2026-2027. A futebolista viziense Maria Luna Rodrigues foi convocada para a Seleção Nacional Feminina Sub-18, que vai disputar os 20 Jogos do Mediterrâneo em Itália. Agora é só ficarem atentos ao desenvolvimento destes e outros temas no Desporto da Estação Diária. 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
1: 10:30, vem o desporto na Estação Diária.
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3: O Académico de Viseu oficializou a contratação do guarda-redes brasileiro Everton Ferreira, de 28 anos, cedido pelo Barra do Brasil, por uma temporada e com opção de compra. O guarda-redes, que foi titular nas últimas três épocas pelo Barra, somou 94 jogos, 40 partidas, 6 frigolos e foi eleito o melhor jogador da final do Campeonato Catarinense deste ano. Everton vai disputar a titularidade com o espanhol Marcos Lavín e Matheus Sampaio após as saídas de Domenech Grilo, Bruno Brígido e Carlão. É o quarto reforço confirmado para a equipa de Bruno Pinheiro, depois de Alejandro Bastanza, Marcos Lavín e Cristian Ferreira. O Académico estreia-se na Primeira Liga a 9 de agosto, vai ser na Luz, frente ao Benfica. O Tondela fechou mais duas contratações para o plantel, orientado por Ricardo Costa. O lateral esquerdo inglês Yam Kanga e o central espanhol José Maria Garcia, conhecido como Farru. Yam Kanga, 21 anos, pode também atuar como central e passou pela formação do Bradford, Stoke e Watford, em Inglaterra. Já Farru, de 25 anos, formou-se no Almeria, onde chegou a representar a equipa B e vestiu depois as camisolas do Cartagena e do Alcoyano. Na última época esteve ao serviço do Unionistas de Salamanca, onde somou 35 jogos. Os dois jogadores vão ter em Portugal e no Tondela a primeira experiência fora dos seus países de origem. O Tondela venceu em casa a Académica por 2-1, em jogo de preparação para a nova época na Liga 2 de futebol. A Académica abriu o marcador aos 9 minutos por Afonso Rodrigues. Cascavel empatou perto do intervalo e Zé Ricardo deu a vitória aos Oriverdes aos 90+1. Foi o quarto jogo de pré-época do Tondela, segundo em casa, com o técnico Ricardo Costa a rodar todo o plantel disponível. Nos jogos anteriores, o Tondela empatou a um gol com o Nacional, venceu o Varzim por 1-0 e perdeu com o Faf também por 1-0. O Tondela vai estrear-se na Liga 2 de Futebol, sem casa, no dia 8 de agosto, vai ser às 6 da tarde, frente ao Amarante. A futebolista viziense Maria Leonor Rodrigues foi convocada para a Seleção Nacional Feminina Sub-18, que vai disputar os 20 Jogos do Mediterrâneo, em Itália. A atleta do Sporting, que passou pelo Dinamo da Estação, Ranhados e Ferreira Naves, integra a lista de 18 jogadoras chamadas pelo selecionador nacional José Paisana. Na fase inicial da competição, Portugal vai defrontar a Espanha, a 23 de agosto, a Argélia, 25 e Marrocos, 27. Seguem-se mais dois encontros, marcados para 29 e 31 de agosto ou 1 de setembro, dependendo da classificação que este Sub-18 de Portugal alcance na fase de grupos. Toda a informação do desporto está atualizada na Estação Diária jornal.sapo.pt, também no site da Estação Diária Rádio em 968.fm.
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1: 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Previsão do estado do tempo para as próximas 24 horas. O Instituto Português do Mar e da Atmosfera está a prever para o distrito de Viseu céu pouco nublado ao limpo, com vento fraco, superando fraco a moderado nas terras altas do norte e centro do país. O IPMA está ainda a prever uma pequena descida da temperatura, com o mercúrio dos termómetros a chegar aos 28 graus de máxima e a mínima a registrar valores perto dos 14 graus no distrito de Viseu.
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2: 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A Rádio Oficial de Viseu tem o espaço de 3 horas de emissão, especialmente pensado para quem gosta do house. Logo a seguir ao sinal horário, das 11 da noite, pista de dança a não perder.
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0: 16-19, Ângela Faria da Cunha.
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1: Vêm os temas que merecem relevo nos diferentes tops do mercado da música. Avançamos para as soltas da estação, na Estação Oficial de Viseu.
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1: Voltamos ao passado para recordar algumas das malhas mais votadas da Estação Diária. Clássicos da Estação, grandes batidas comerciais para destacarmos nos próximos minutos em www.968.fm.
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1: Minutos finais neste espaço de emissão Super Estação. Estamos a dobrar mais uma hora de emissão na Estação Diária. De regresso estarão aí os comerciais e mais um bloco de informação em 96.8. Até já.
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1: São estas algumas das notícias que vamos destacar em edição do dia do Diário da Estação. O Expo Salão de Sernancelho volta a receber o Summer Fusion este ano entre 5 e 7 de agosto e já tem o cartaz fechado. São João da Pesqueira vai passar a ter uma loja do cidadão, resultado em um investimento superior a 1,5 milhões de euros na requalificação de um edifício municipal. O município de Tarouca vai criar grupos de trabalho para a elaboração de cartas municipais de educação, saúde e habitação. A Casa do Benfica de Viseu entra domingo em ação no campo da areia da Charneca e Liria para lutar pelo acesso à terceira eliminatória da Taça de Portugal de futebol praia. Agora é só ficarem atentos ao desenvolvimento destes e outros temas no Diário da Estação.
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3: Hoje, para o Salão da Sardaceira, volta a receber o Summer Fusion. Este ano, entre 5 e 7 de agosto, e tem já o cartaz fechado. O festival arranca a 5 de agosto, com a atuação dos Excesso, e no dia 6, sobe ao palco Nuno Ribeiro. Na última noite do festival, dia 7 de agosto, vai atuar Diogo Pissarra. Organizado pelo município de Sernancelho, o Summer Fusion pretende reunir público de diferentes idades ao longo de 3 dias, com animação e espetáculos. Os bilhetes já estão à venda na loja de turismo de Sernancelho, no espaço da Castanha e do Castanheiro e na Câmara Municipal. O passe geral custa 5€. Os bilhetes diários para os concertos custam 3. O Summer Fusion vai voltar a decorrer no Espaço-Salão de Sernancelho. São João da Pesqueira vai ter uma nova loja do cidadão, resultado de um investimento superior a 1,5 milhão de euros na requalificação de um edifício municipal. O espaço é inaugurado na segunda-feira pelo Ministro Adjunto e da Reforma do Estado, Gonçalo Sarava Matias. Segundo o autarca Manuel Cordeiro, o investimento aproxima a administração pública dos cidadãos, simplifica o acesso aos serviços e dá uma nova utilidade a um edifício municipal. No novo espaço vão ficar concentrados vários serviços, desde a Autoridade Tributária e Segurança Social, Espaço Cidadão e serviços municipais como Tesouraria, Apoio Agrícola, Inserção Profissional e Ação Social. A loja do Cidadão de São João da Pesqueira vai passar a integrar a Rede Nacional de Lojas do Cidadão, modelo de atendimento assente na digitalização e na prestação integrada de serviços. O município de Tarouca vai criar grupos de trabalho para ser revista a Carta Educativa Municipal e para elaboração da Estratégia Municipal para a Saúde e Bem-Estar e da Carta Municipal da Habitação. Os três documentos visam orientar o desenvolvimento do Conselho nos próximos anos, através de um diagnóstico da realidade local e da definição de políticas públicas nas áreas da educação, saúde e habitação. A revisão da Carta Educativa vai permitir adequar a rede escolar à evolução demográfica e às necessidades do território. Já a Estratégia Municipal para a Saúde e Bem-Estar, elaborada pela primeira vez, vai promover uma abordagem integrada entre as áreas da saúde, ação social, educação, desporto e ambiente. Novidade é também a Carta Municipal da Habitação, com a qual o município de Tarouca quer identificar as necessidades habitacionais do concelho, definir prioridades de intervenção e facilitar o acesso a programas de financiamento para habitação e reabilitação urbana. A Casa do Benfica de Viseu entra domingo em ação no campo da Areia da Charneca, em Leiria, para lutar pelo acesso à terceira eliminatória da Taça de Portugal de Futebol de Praia. Pela frente vai ter o Desportivo da Ilha, equipa com quem perdeu por 7-3 na passada jornada do Campeonato Nacional de Futebol de Praia, em partida da nona jornada da Série Norte. Caso ultrapasse esta segunda roda da taça, na terceira eliminatória, a Casa do Benfica de Viseu defrontará o vencedor do jogo entre Leixões e Varzim. Estas e outras são as notícias que atualizamos em estaçãodiariajornal.sapo.pt, também no site da Estação Diária Rádio em 968.fm.
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3: Sigma, a dupla britânica formada pelos dois DJs Cameron e Joy. Já em tempo de universidade, esta dupla trabalhou em lojas de discos e promoção de eventos para fazerem face às despesas de estudante. Mas concluídos os estudos e lançados vários remixes, esta dupla fez de Sigma o seu projeto musical.
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5: Bem-vindos ao Refresco na Estação Diária, de bar em bar, na Estação Oficial de Viseu. A partir das 11 da noite, a Estação Diária tem um espaço de emissão especialmente dedicado aos mais recomendados bares da cidade. Fica atento, entre as 23 e a 1 da manhã, pista de dança, para que possas refrescar a tua memória. Temos aí as melhores notícias em registro áudio. Fica também a saber que durante este período de emissão, as músicas que irás ouvir são a principal mensagem e fazem parte da mais especial playlist dos diferentes bares que de hora a hora são apresentados através de um rigoroso exclusivo na tua rádio que só te dá super energia. 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
4: O sueco Jean-Martin Lindström nasceu em 1980, é cantor e compositor.

0: Seu primeiro destaque na BBC Radio com If I Could Change Your Mind. John Martin está sempre em ação pelo mundo com várias atuações pelos mais diferentes e importantes palcos da música.
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2: Maroon 5 é uma banda americana que se deu a conhecer no mundo em 1994. Tudo começou na conhecida cidade dos Anjos, Los Angeles. O vocalista Adam Levine, estudante do liceu com apenas 17 anos, juntou-se a mais 4 amigos, dando assim origem ao projeto Keras Flowers, que mais tarde iria se tornar no grupo de sucesso Maroon 5. 21 anos depois, o sucesso da banda continua intemporal. Milhões de cópias vendidas, dezenas de prémios e um número bíblico de seguidores que fazem dos Maroon 5 uma das bandas pop rock de maior êxito mundial.
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0: 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Rui Moreira.
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2: 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Voltamos aos temas logo de seguida nesta emissão Super Estação.
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0: Estevão Lopes Morango, número 14.
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2: 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Uma hora, avançamos para o Diário da Estação, na Estação Diária.
3: 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Hoje, para o Salão da Sardaceira, volta a receber o Summer Fusion. Este ano, entre 5 e 7 de agosto, e tem já o cartaz fechado. O festival arranca a 5 de agosto, com a atuação dos Excesso, e no dia 6, sobe ao palco Nuno Ribeiro. Na última noite do festival, dia 7 de agosto, vai atuar Diogo Pissarra. Organizado pelo município de Sernancelho, o Summer Fusion pretende reunir público de diferentes idades ao longo de 3 dias, com animação e espetáculos. Os bilhetes já estão à venda na loja de turismo de Sernancelho, no espaço da Castanha e do Castanheiro e na Câmara Municipal. O passe geral custa 5 euros, os bilhetes diários para os concertos custam 3. O Summer Fusion vai voltar a decorrer no Espaço Salão de Sernancelho. São João da Pesqueira vai ter uma nova loja do cidadão, resultado de um investimento superior a 1,5 milhão de euros na requalificação de um edifício municipal. O espaço é inaugurado na segunda-feira pelo Ministro Adjunto e da Reforma do Estado, Gonçalo Sarava Matias. Segundo o autarca, Manuel Cordeiro, o investimento aproxima a administração pública dos cidadãos, simplifica o acesso aos serviços e dá uma nova utilidade a um edifício municipal. No novo espaço vão ficar concentrados vários serviços, desde a Autoridade Tributária e a Segurança Social, Espaço Cidadão e serviços municipais como Tesouraria, Apoio Agrícola, Inserção Profissional e Ação Social.